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3: 9:14.

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2: Nove e 27.

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6: Dez horas.
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0: Alô, queridos amigos, ouvintes, aqui é Cleiton Ramil, quem vos fala. Alô, Marilsa Kineushi, nossa produtora. Alô, querido Eduardo Beda, que faz as montagens. Alô, meu amigo Márcio Selle, que apresenta o nosso programa. Vamos oferecer a essa turma que está ligada conosco há muito tempo, alguns talvez há 15 anos, já faz 15 anos de estrada, que estamos aqui com esse programa já premiado duas vezes nacionalmente como melhor programa de música de rádio. E nós somos muito felizes com isso, de poder oferecer para vocês sempre, sempre, sempre músicas novas e também músicas selecionadas de outras épocas que são importantes serem mostradas aqui. Por isso, fique conosco para curtir esse momento e que isso faça muito bem à vida de todos vocês.
1: Olá, Cleiton. Olá, ouvintes. Sejam todos bem-vindos. No programa de hoje, os destaques são os trabalhos do grupo Chão de Areia e da cantora Loma Solares. Eu sou Márcio Selle e dou sequência ao Ossu em Cima de hoje. O grupo Chão de Areia nasceu no litoral norte do Rio Grande do Sul e vem fazendo ao longo de seus mais de 20 anos de carreira um resgate da viola do sul do Brasil, instrumento que foi por muitos esquecido na tradição gaúcha. O grupo Chão de Areia é composto por Mário Tressoldi, Chico Saga e Flávio Júnior. Os integrantes começaram suas trajetórias artísticas acompanhando grupos de danças tradicionais gaúchos e hoje acumulam premiações em diversos festivais de música nos estados do sul e sudeste do país. O grupo lançou em 2011 o álbum Quem Somos Nós e em 2021 o EP Nos Sons do Litoral. Escutaremos com o grupo Chão de Areia, do projeto Nos Sons do Litoral, Pescador de Sonhos, de Mário Tressoldi e Chico Saga, com participação da tribo Maçambiqueira. Logo após, Somos o Litoral, de Newton Júnior, com participação de Newton Júnior e Márcia Freitas. E encerrando o bloco, Recanto da Minha Gente, de Chico Saga, Jaime Brum Carlos e Mário Tressoldi.

Escutamos com o grupo Chão de Areia, Recanto da Minha Gente. Antes a gente ouviu Somos o Litoral, com participação de Newton Júnior e Márcia Freitas, e abrindo o bloco Pescador de Sonhos, com participação da tribo Maçambiqueira. Eternizar memórias, construir legados e inspirar as próximas gerações a valorizar e enriquecer a cultura local foi o objetivo do projeto Nos Sons do Litoral, lançado em 2021. O trabalho reuniu artistas e compositores convidados que representam as diferentes inspirações étnicas dos municípios da costa do Rio Grande do Sul. E a gente escuta com o grupo Chão de Areia, Castelo de Areia, de Mário Tressoldi e Chico Saga, com participação de Carlos de Luca. E encerrando o bloco, Litorâneo, de Mário Tressoldi e Chico Saga, com participação de Índio Rufino.

Escutamos com o grupo Chão de Areia, Litorâneo, com participação de Índio Rufino. E abrindo o bloco, Castelo de Areia, com participação de Carlos de Luca. O projeto Nos Sons do Litoral foi realizado em 2021 pelo edital Criação e Formação Diversidade das Culturas do Governo Federal, Governo do Estado do Rio Grande do Sul e Fundação Marco Polo, executado a partir da Lei Aldir Blanc. Idealizado para comemorar os 19 anos de existência do Grupo Chão de Areia, o projeto Nos Sons do Litoral é composto por EP, 7 videoclipes e um vídeo documentário sobre a música feita no litoral norte do Rio Grande do Sul. Mais músicas com o Grupo Chão de Areia, a gente escuta Quilombola, de Chico Saga e Mário Tressoldi, com participação de Loma Solares. E encerrando o bloco, Um Terno pela Paz, de Mário Tressoldi, Carlos Catuípe, Ivo Ladislau e Vaine Dardi, com as participações de Mônica Ramos e Juliano Gonçalves.

0: Escutamos com o grupo Chão de Areia, Um Terno pela Paz, com as participações de Mônica Ramos e Juliano Gonçalves. E abrindo o bloco, Quilombola, com participação de Loma Solares. A gente faz um intervalo e já voltamos.
1: Uma pausa pro cafezinho. Até já.

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4: 10:31.

Estamos de volta, eu sou Márcio Selle e este é O Sul em Cima, um programa de Cleiton Ramil. Na primeira parte tivemos o trabalho do grupo Chão de Areia e seguimos agora com o trabalho da cantora Loma Solares. Você pode interagir conosco através das redes sociais buscando O Sul em Cima e também pelo e-mail osulencima@gmail.com, enviando seu comentário e suas sugestões de pauta para nossa produção. O novo álbum de Loma Solares chegou às plataformas digitais no dia 8 de maio deste ano, reunindo parcerias e reafirmando a trajetória da artista. Nesses 50 anos de carreira, ela já foi Loma, Loma Pereira e recentemente assumiu o sonoro Loma Solares. A nova alcunha por ela agora assumida é repleta de significados. O mais imponente deles reflete justamente no resgate da história da cultura negra dentro do Cancioneiro Regional Sul Rio-Grandense, promovido por ela no projeto Loma Preta Gaúcha. Trata-se de uma obra essencialmente preta, enaltecendo e reafirmando em suas letras e melodias o vínculo do Rio Grande do Sul com a música latino-americana, define a artista. Quis fazer um trabalho rico de conteúdo cultural e popular com que apurei das questões rítmicas afro-gaúchas, afro-açorianas e afro-litorâneas e também do nativismo, explica Loma, um dos nomes fundamentais da música do Rio Grande do Sul. Escutaremos com Loma Solares Cantigas de Mar, de Ivo Ladislau e Carlos Catuípe. Logo após, O Trigo, de Oliveira Silveira e Vladimir do Nascimento Rodrigues. E encerrando o bloco, Gira das Yalodês, de Loma Pereira e Thalma de Freitas, com as participações de Glau Barros, Mariette Fialho, Neuro Júnior, Nina Fola e Tamires Duarte.

Escutamos com Loma Pereira, com as participações de Glau Barros, Mariette Fialho, Neuro Júnior, Nina Fola e Tamires Duarte, Gira das Yalodês. Antes a gente ouviu O Trigo e, abrindo o bloco, Cantigas de Mar. Loma Berenice Gomes Pereira nasceu em Recife, de pai pernambucano e mãe de Santo Antônio da Patrulha, mas com 2 meses já estava em Porto Alegre. Desde o grupo escolar, sempre cantou, e a chance da carreira musical veio em 1973, quando passou a integrar o grupo Pentagrama, liderado por Ivaldo Roque e Jerônimo Jardim, primeiro a mesclar samba e música nativista. Depois de participar da Califórnia da Canção e gravar um disco com o grupo em 76, Loma foi tentar a sorte no Rio de Janeiro. Estudou música, participou como vocalista em discos de Gilberto Gil, Alceu Valença, Elza Soares, entre outros. Voltando a Porto Alegre em 1983 para fazer o seu primeiro disco. Entre idas e vindas, 3 anos depois resolveu entrar com força nos festivais. Um dos destaques da sua carreira foi com Cantadores do Litoral, que divulgou pelo Brasil e Portugal o legado afro-açoriano no Rio Grande do Sul. Entre os discos lançados estão Loma, Um Mate por Ti, Loma Além Fronteiras e Zigue Zagueando. Com recursos provindos do edital de cultura Aldir Blanc, Loma Preta Gaúcha, o quinto rebento solo de sua discografia, reúne no repertório um conjunto de canções cuja vibrante musicalidade derrama-se em valsas, chacareiras, milongas e reggae. Já as letras versam sobre o meio ambiente, mulheres, povos indígenas e comunidades afro-brasileiras. Ou seja, temas que resgatam a tradição, mas que por outro lado seguem relevantes na contemporaneidade, ressalta Loma Solares. E vamos de música. A gente escuta com Loma Solares Caminhada, de Colmar Duarte e Sérgio Rojas. Logo após, Clara Clareou, de Jerônimo Jardim, com participação de Arthur de Faria. E encerrando o bloco, Valsa dos Vagalumes, de Newton Júnior da Silveira, Adriano Esperandir e Christian Esperandir.

0: Escutamos com Loma Solares, Valsa dos Vagalumes. Antes a gente ouviu Clara Clariô, com participação de Arthur de Faria. E abrindo o bloco, Caminhada. Canções que fazem parte do álbum Loma Solares, Preta Gaúcha, que já está disponível em todas as plataformas digitais. E este foi o Sul em Cima de hoje, que apresentou os trabalhos do grupo Chão de Areia e da cantora Loma Solares. Eu agradeço a sua companhia, um grande beijo a todos e até a próxima semana, com mais uma edição de O Sul em Cima.
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4: Onze e três.

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2: Onze e 36.

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0: Meia-noite um. 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
2: Meia-noite 18.

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3: 12:37.

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2: Meia-noite e 51.
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1: Uma e quatro.

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1: 1:49.

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1: Duas e cinco. 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
2: 2:20.

0: 2:34.
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2: 2:49.

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2: 3 e 4. 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
1: Três e 32.

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1: 3:48. 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
1: Quatro e um.

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1: 4:17. 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
3: 4:33.

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1: 4:47. 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
2: 5 e 6.

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1: 5:23. 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
3: 5:36. 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
1: 5:48.

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3: Olá, hoje é segunda-feira de lua minguante, 8 de junho, e está no ar o Panorama Agrícola. Eu sou Maurício Frigueto e na mesa de som está o Eduardo Maier. O ditado de hoje é: quem muito quer, tudo perde. Confira aqui no Panorama. Conheça a Chácara Esmeralda, um dos cases do Frussul, que será realizado em Chapecó. Mercado de terras agrícolas reflete força do agro catarinense. Acompanhe o Panorama Agrícola na internet pelas plataformas SoundCloud e Spotify ou também pelo Epagri Mob, o aplicativo da Epagri. Para participar do programa, ligue 48-3665-5359 ou envie e-mail para panoramaagricola@epagri.sc.gov.br.
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3: Levantamento feito pela Epagricepa mostra que os preços das terras agrícolas em Santa Catarina subiram em 2025. Foram impulsionadas pelo desempenho do agro catarinense. Houve forte variação conforme o tipo de área, a aptidão produtiva e a localização. As terras de primeira, com maior potencial agrícola, registraram os maiores valores. O destaque é Campos Novos, com o preço médio de R$ 169 mil por hectare. Entre as áreas mais valorizadas, aparecem também as várzeas sistematizadas, especialmente em regiões produtoras de arroz, como Turvo, com valor médio de R$ 164 mil por hectare. Na outra ponta estão as áreas com limitações produtivas ou uso restrito. As terras de segunda tiveram valor médio de R$ 38 mil por hectare em Lebon Regis. Já as terras de terceira, caracterizadas por alta declividade, alcançaram R$ 19 mil por hectare em Calmon. O campo nativo foi avaliado em R$ 19 mil por hectare em Lages. E as terras destinadas à servidão florestal ou reserva legal apresentaram os menores preços, com média de R$ 10 mil por hectare em Otacílio Costa. Os resultados evidenciam as diferenças dinâmicas regionais de Santa Catarina. São moldadas pelo perfil produtivo, pela pressão urbana e turística, pela legislação ambiental e pela aptidão agrícola das áreas. Isso reforça a diversidade do mercado de terras no estado. Os dados podem ser consultados gratuitamente no Observatório Agrocatarinense, na área temática Mercado Agropecuário. O levantamento dos preços de terras agrícolas é realizado de forma contínua pela Epagri desde 1997.
2: Confira a entrevista de hoje.
4: A experiência da Chácara Esmeralda com fruticultura, pêssego e ameixa principalmente, Chácara Esmeralda que fica em Petrolândia, no Alto Vale do Itajaí, vai ser apresentada pelo proprietário Marcos Stalock no simpósio de fruticultura da região sul, dias 9, 10 e 11 em Chapecó. No programa de hoje a gente ouve a entrevista com Marcos Stalock contando um pouco da sua história que vai aparecer no simpósio de fruticultura. Acompanhe.
5: Nós éramos, eu e os meus pais e minhas irmãs, nós éramos produtores de cebola aqui na região, né? Aqui no município de Petrolândia. No ano de 1998 surgiu a oportunidade de a gente ingressar na fruticultura. Foi através de um convite de um vizinho que já tinha um pomar de pêssego e a gente aceitou alugar esse pomar, a gente acabou alugando. No início foi até bem desafiador, né? Mas acabamos concordando em partir para esse desafio, e a gente tocou ali no 1998, 1999, o ano 2000, cebola e pêssego. E a partir do ano 2000, então, a gente deixou a cultura da cebola de lado e continuamos apenas no, na fruticultura, né?
4: Apenas pêssego, seu Marcos?
5: Então, o carro-chefe foi sempre pêssego. A gente trabalhou com alguma coisa nesse período também de ameixa, né? Alguma coisa de tangerina, ainda temos hoje também tangerina, temos um pouco de ameixa, mas assim 90% da produção é pêssego.
4: E por que, na sua opinião, seu Marcos, a Chácara Esmeralda aí de Petrolândia é tão especial a ponto de participar de um evento como o Simpósio de Fruticultura da Região Sul?
5: Então, é uma boa pergunta, né? A gente vem elaborando, creio eu, um trabalho assim, sempre feito da melhor forma possível, né? Ao longo desses anos todos, né? Buscando sempre também boas parcerias, como iniciamos lá em 2005 com o Senar, né? Que foi o nosso primeiro apoiador, né? Trazendo curso de melhoria de propriedade, que era o De Olho na época. Depois a gente também teve uma boa parceria com um engenheiro agrônomo que nos trouxe também algumas inovações dentro da fruticultura. Daí, já no ano de 2012, a gente fez uma parceria com o Instituto Federal aqui de Rio do Sul, com o IFC de Rio do Sul, para ceder áreas para experimentos, né, ali do Instituto. E o mesmo Instituto também levou nós lá em Bento Gonçalves em 2012, no Congresso Nacional de Fruticultura, onde a gente conheceu lá o pessoal da Embrapa e fomos convidados a também fazer parcerias com eles. Então a gente ajuda a desenvolver as novas cultivares de fruta de caroço junto à Embrapa lá de Pelotas e de Canoinhas, né?
4: Esses cultivares são desenvolvidos aí na sua propriedade em Petrolândia?
5: Isso, eles trazem todo ano algumas levas, né? Algumas seleções, e a gente coloca em teste aqui e eles vêm todos os anos avaliar, né? Como que tem se comportado, e assim como eu, eles têm vários parceiros em regiões diferentes, né? Para coletar informação para que possa, então, poder fazer os lançamentos, né? Os novos lançamentos, para que estejam seguros disso, né?
4: Correto. A sua produção de pêssego, qual é o volume?
5: Na última safra, ela passou um pouquinho de 300 toneladas.
4: E o senhor escoou a produção para onde?
5: Até 2022, era exclusivamente só aqui para dentro do estado de Santa Catarina, né? Litoral, região norte, Joinville, Alto Vale do Itajaí. E a partir do ano de 2023, a gente começou a comercializar para fora do estado. Tá indo para Goiânia, tá indo. Ano passado também foi para a Ceagesp, em São Paulo. Já, aí a gente abriu mercados para fora do estado a partir de 2023.
4: O senhor recebe turistas na Chácara Esmeralda?
5: Recebemos, principalmente em época de florada, né? Época de florada, ali meados de julho até meados de agosto, a gente recebe algumas excursões.
4: Seu Marcos, tem alguma parceria com a Ipagre?
5: Foi estendido com um convite agora da estação experimental lá de Videira para a gente fazer, esse ano, colocar algumas ameixas em teste aqui. Eles ficaram de vir aqui só fazer uma visita e no inverno trazer as seleções, né? Para a gente também, a gente já faz com a Embrapa, a gente fazer também esse trabalho com o pessoal lá de Videira. A gente acabou ano passado no Senafrut lá em São Joaquim conversando um pouco com o pessoal lá e eles ficaram interessados porque eu fiz agora dois anos atrás uma condução em muro frutal aqui no meu pomar, que é algo assim um pouco mais novo, digamos assim, pensando em pêssego, né? Quase ninguém trabalha com muro frutal ainda em pêssego, e eu tenho 2 hectares aqui. Daí ficaram interessados, então também quiseram que eu testasse essas ameixas, né? E provavelmente a partir de agora, da metade do ano, a gente vai iniciar um trabalho com a Epagri lá de Videira.
4: A Chácara Esmeralda, então, é também um campo experimental.
5: Assim, eu tenho uma paixão por isso, entende? Não é só a minha profissão. Eu gosto de pesquisa, gosto de informação. Então, acho que até por isso também que, através desses eventos, também eu conheci o professor lá de Chapecó, o professor Clevson, que acabou estendendo o convite para a gente, né? Eu acho que é um dos motivos também de ele ter nos convidado. A gente está sempre buscando informação e... Eu tenho uma grande curiosidade, assim, pelo processo, entende? Está evoluindo dentro do processo.
4: Aí, então, a entrevista com Marcos Stalock, fruticultor da Chácara Esmeralda de Petrolândia, no Alto Vale do Itajaí. Ele que apresenta o seu empreendimento no Simpósio de Fruticultura da Região Sul, em Chapecó, evento que acontece terça, quarta e quinta dessa semana, de 9 a 11 de junho.
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8: Seis e doze.
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1: 6:17.
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3: 6:32.
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1: 6:47.
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4: Sete horas.
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1: Sete e doze.

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3: 7:26.
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1: 7:43.
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7: 8 horas.
8: Dependendo da sua idade e da região do Brasil onde você viveu os últimos anos, você pode ter percebido uma mudança diferente. Mas fato é que todos nós temos a impressão de algo que a ciência nos avisa há bastante tempo. O clima está mudando. Aliás, já mudou. Eu sou Breno Zonta e essa é uma produção do RW+, o núcleo de conteúdos especiais do Grupo Rádio Web. Neste dia 5 de junho, Dia Mundial do Meio Ambiente, convidamos o coordenador de Política Internacional do Observatório do Clima para explicar o que são essas mudanças. Cláudio Ângelo percebe que o clima está estranho, literalmente, na pele.
9: Eu cresci em Brasília, na década de 80. O primeiro ventilador adquirido pela minha família foi na década de 90, porque a gente não precisava de ventilador para dormir em Brasília à noite, nem no verão. Hoje eu moro em Brasília e tenho 5 aparelhos de ar-condicionado na minha casa e eu uso esses 5 aparelhos de ar-condicionado uma boa parte do ano, porque o número de noites quentes cresceu assustadoramente.
8: O relato do Cláudio não é exceção. De acordo com dados do Instituto Nacional de Meteorologia, nos últimos 60 anos, a temperatura média no Brasil aumentou em 1,5 graus. No mesmo período, em estados do Nordeste, as máximas aumentaram até 3 graus. E em São Paulo, aqui onde eu moro, as mínimas aumentaram quase 3 graus no último século. A consequência são noites mais abafadas.
9: Ah, sempre tem uma época do ano que faz mais calor mesmo. Sim, só que o calor em geral, não é todo ano, mas em geral, nos últimos 30, 40 anos, a estação quente chega mais cedo, vai embora mais tarde, as temperaturas estão maiores.
8: Outra anormalidade que tem se normalizado, com preocupação pra gente, é a frequência das chamadas ondas de calor. Elas acontecem quando a temperatura máxima esperada para uma região fica ao menos 5 graus acima da média histórica por 2 a 3 dias. De 1961 a 1990, o Brasil registrou apenas 7 dias assim. Entre 91 e 2000, foram 20. De 2001 a 2010, 40. E de 2011 a 2020, foram 52 dias. Ah, mas aqui onde eu moro faz muito frio e sempre fez muito frio. Cláudio diz que essa é uma confusão comum. O tempo é diferente do clima. Tempo é a sensação que a gente experimenta no dia a dia. Clima é a média dessa condição ao longo de um período.
9: As temperaturas ao longo do ano, as chuvas ao longo do ano, você tem um comportamento esperado de uma determinada região. Esse comportamento esperado ao longo dos anos é o clima, quer dizer, a média das temperaturas ao longo dos anos, a média da precipitação ao longo dos anos, número de dias acima da temperatura X, número de noites abaixo da temperatura X, quantidade de chuva no período chuvoso, isso tudo está mudando.
8: O Cláudio falou na chuva. Ela também tem nos avisado que o clima mudou. No Brasil, os períodos de seca estão mais longos e quando enfim chove, descarrega tudo de uma vez. A gente viu esse desequilíbrio nas enchentes no Rio Grande do Sul em 2024 e na Zona da Mata de Minas Gerais no começo deste ano. Ao todo, foram quase 300 vítimas apenas nestes dois episódios. Mas afinal, o que causa tudo isso? Por que os dias e as noites estão mais quentes? O vilão é conhecido, atende pelo nome de efeito estufa, mas você sabia que esse fenômeno, na verdade, é natural e, aliás, essencial para a vida aqui na Terra? Calma, que o Cláudio Ângelo explica pra gente.
9: A Terra recebe radiação solar, ela é aquecida e reflete essa radiação de volta para o espaço na forma de infravermelho. Só que se fosse assim, bate e volta, a gente não teria vida na Terra. Para a vida poder se desenvolver, para a gente não ser uma bola de gelo, a gente precisa de substâncias na atmosfera que sejam opacas à radiação infravermelha e que bloqueiem, mantenham, né, segurem a radiação infravermelha na atmosfera por um período. Isso são os gases de efeito estufa.
8: Bom, então os chamados gases do efeito estufa ajudam a manter a vida no planeta. Sim, o problema, como em muitos casos, é o excesso. Esse exagero foi impulsionado pela Revolução Industrial, que desde o final do século XVIII libera na atmosfera uma quantidade alta de dióxido de carbono, o CO2, pela queima do carvão mineral para alimentar a energia das máquinas.
9: O efeito estufa em excesso causa o aquecimento global e o aquecimento global, por sua vez, provoca uma série de mudanças na maneira como a energia circula no planeta. Isso muda a evaporação do oceano, isso muda regime de vento, isso muda regime de chuva. Então, esse desarranjo é o que a gente chama de mudança do clima.
8: A queima de combustíveis fósseis, como o carvão, mas também pode ser o petróleo e o gás natural, responde por cerca de 90% do gás carbônico presente na atmosfera. Os dados são da Organização das Nações Unidas, a ONU. Aqui no Brasil, a emissão de gases do efeito estufa também vem do desmatamento de florestas e da emissão de metano pelo gado da pecuária e até pelos aterros sanitários. E como a gente enfrenta um problema desse tamanho? Os cientistas do clima indicam que a gente percorra dois caminhos ao mesmo tempo. Primeiro, mitigar, ou seja, reduzir a intensidade das mudanças do clima. O Cláudio diz que a gente pode fazer isso zerando o desmatamento e descarbonizando a geração de energia, ou seja, trocando os combustíveis fósseis por fontes renováveis e menos poluentes, como a energia eólica, do vento e a energia solar. Mas não adianta, enquanto os países reformam suas atividades econômicas, precisamos nos adaptar. Uma das principais medidas para aliviar o calor intolerável é a arborização nas cidades e no próprio campo.
9: Porque além de você reduzir o impacto das temperaturas locais, você pode, por exemplo, proteger cursos d'água que são mais vulneráveis à seca. A gente está vendo São Paulo neste momento entrando numa outra crise hídrica e uma parte disso é por falta de árvore ao longo dos reservatórios de água que abastecem a cidade. Plantar árvore é uma solução barata, bonita, eficiente e você faz as duas coisas ao mesmo tempo. Quando você planta árvore, você está tirando o CO2 da atmosfera porque ela fixa esse carbono na biomassa enquanto ela cresce.
8: Quer exemplo mais direto do que esse aqui? Um estudo da Faculdade Mackenzie indicou que em São Paulo, em 2023, a temperatura do bairro de Paraisópolis chegou a ficar 8 graus maior que a do bairro vizinho, o Morumbi. Paraisópolis é a maior favela da cidade, Morumbi, um dos bairros mais nobres. O Cláudio garante, são as árvores, sinal de que o poder público precisa intervir.
9: Moradias de baixa renda precisam ter ar-condicionado movido a energia solar. Isso é uma coisa que deveria estar já em todos os programas sociais no Brasil, porque as temperaturas nesses bairros de periferia são insuportáveis. As pessoas passam mal, as pessoas têm o seu rendimento escolar reduzido por causa do calor. Isso as aprisiona nessa espiral de pobreza. Isso é outra coisa sobre a mudança climática. Ela é um agravador de desigualdades permanente.
8: Nos últimos 100 anos, o planeta onde a gente vive aqueceu em média quase 1,5 graus. E as autoridades temem aumento de 3 ou até 4 graus ainda neste século. Sem mudanças significativas, o calor extremo pode destruir plantações em larga escala, gerando escassez de alimentos. A acidificação dos oceanos pode extinguir espécies e habitats marinhos. O derretimento de calotas polares e de geleiras pode inundar cidades litorâneas e muito mais. Já faz tempo que esse deixou de parecer um problema apenas do futuro. 2025 é apontado por observatórios climáticos como o terceiro ano mais quente de toda a nossa história. E o pior, na frente dele estão 2023 e 2024. Grupo Rádio Web. 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
13: O mar não é silencioso, ele fala o tempo todo. Mas nem todo mundo aprendeu a escutar. A cada inverno, algo muda. As baleias retornam à costa brasileira e com elas, um sinal. Um sinal de vida, de equilíbrio e também de alerta. Nos últimos anos, o litoral norte de São Paulo passou a registrar um aumento expressivo no número de baleias, especialmente da espécie jubarte. Os avistamentos cresceram, o interesse aumentou e uma pergunta começou a surgir com mais força. O que o mar está tentando dizer? Eu sou a Virgínia Alves e esse é o Vozes do Mar, um conteúdo do RW+, o núcleo de especiais do Grupo Rádio Web. Este especial faz parte de uma série sobre o meio ambiente e os desafios da convivência com a vida marinha. Para quem escolheu viver esse encontro de perto, a resposta começa na escuta. A bióloga, mestre em ecologia e coordenadora de pesquisa do projeto Baleia Jubarte em Ilhabela, Rafaela Souza, lembra como essa relação com o mar começou.
14: A minha história com o mar, ela vem desde criança, embora o meu caminho relacionado às baleias e os golfinhos, ele tenha sido construído de uma outra maneira. Os meus avós tinham casa na praia e desde muito pequena eu tinha esse contato com o mar e eu já sentia dentro de mim um desejo muito grande de estar sempre perto do mar. E eu falava muito isso para minha mãe, que eu gostava muito dos animais e que eu gostava muito do mar e que eu queria muito estar perto do mar.
13: O vínculo veio cedo, mas o encontro com as baleias aconteceu depois da graduação, durante um trabalho de campo em Santa Catarina, e marcou uma virada na trajetória dela. Ao lembrar desse momento, a bióloga e mestre em ecologia mostra como esse encontro vai além da observação.
14: E foi depois de formada que eu tive a oportunidade de ver uma baleia e entender que era aquilo ali que eu queria. Eu já estava formada, eu fui fazer um voluntariado num projeto em Santa Catarina, que na época era o Projeto Baleia Franca, hoje se chama Instituto Australis. E foi nesse voluntariado que eu vi baleia pela primeira vez. Quando eu vi a primeira baleia, eu parecia uma criança. Eu me arrepio até hoje contando essa história. Eu fiquei super emocionada, eu chorei igual uma criança, eu pulava, eu tava muito feliz de viver aquele momento. E foi a partir daí desse sentimento que eu tinha certeza que era isso que eu queria fazer.
13: Nos últimos anos, regiões como Ilhabela, São Sebastião, Caraguatatuba e Ubatuba passaram a registrar um aumento significativo no número de baleias, especialmente da espécie jubarte. Segundo pesquisadores do projeto Baleia Jubarte, esse crescimento está ligado à recuperação da espécie após a proibição da caça comercial na década de 1980. E para quem acompanha esse movimento de perto, o que está acontecendo no mar vai além dos números. Rafaela Souza, coordenadora de pesquisa do projeto Baleia Jubarte em Ilhabela, descreve essa relação como um chamado.
14: E eu costumo dizer assim, as baleias, elas chamam a gente. E quando eu converso com colegas, amigos de profissão, com pessoas que também trabalham, né, com o mar e principalmente com as baleias, é muito comum a gente compartilhar esses relatos, essas histórias, né, de encantamento, de conexão. Então eu costumo dizer isso, que as baleias, elas chamam a gente. E foi isso que eu senti como um chamado. Quando eu vi a minha primeira baleia, eu senti uma coisa muito forte dentro de mim, me mostrando que era aquilo que eu tinha que fazer, que era com aquilo que eu tinha que trabalhar.
13: Esse vínculo também se reflete na forma como a pesquisa marinha vem sendo construída hoje. A bióloga Rafaela Souza observa que a presença feminina na conservação marinha tem crescido e transformado esse cenário.
14: O ambiente do mar, né, se tratando de trabalho, ele sempre foi um ambiente muito masculino, um ambiente com essa predominância de marinheiros, de homens pilotando embarcações, de pescadores do sexo masculino. Então sempre foi um ambiente muito dominado pelos homens. E a conservação marinha, ela é um ambiente que eu vejo muito dominado pelas mulheres. Eu tenho, né, a minha equipe de trabalho majoritariamente feminina. Quando a gente faz seleção de estágio, a gente tem uma predominância feminina de candidatas. É um ambiente onde eu percebo isso, onde a gente tem muitas mulheres e cada vez mais mulheres engajadas nessa área, né, trabalhando no mar, embarcando, seja na sísmica, seja em programas de conservação, enfim, a gente tem hoje uma predominância feminina nessa área.
13: Mas essa presença ainda exige apoio, incentivo e continuidade. E para a bióloga e mestre em ecologia, Rafaela Souza, fortalecer outras mulheres é parte fundamental desse processo.
14: Eu acho que, como mulher pesquisadora na área marinha, o que eu mais aprendi é que a gente tem que fortalecer outras mulheres, né? Porque foi assim, eu fui fortalecida, eu fui acreditada por outras mulheres, eu fui inspirada por outras mulheres. Isso foi o que me incentivou a crescer cada vez mais e a buscar o que eu queria. Eu acho que essa é a lição mais importante: inspire outras mulheres, incentive outras mulheres, abre espaço para que outras mulheres possam também trabalhar junto, né? Porque é isso, juntas somos sempre muito mais fortes.
13: O retorno das baleias ao litoral brasileiro é um sinal positivo da recuperação desses animais, mas também é um lembrete. O mar responde ao que acontece dentro e fora dele. E talvez escutar o oceano comece justamente por isso. Entender que encantamento sem cuidado não basta. As baleias estão voltando. A pergunta é se a gente está pronto para fazer a nossa parte. No próximo episódio, você vai ouvir o olhar de quem está no mar quase todos os dias. O navegador, fotógrafo e fundador do projeto Baleia Vista, Júlio Cardoso. Fala sobre os aumentos dos avistamentos, os bastidores desse encontro e por que respeitar as regras no mar é essencial para proteger esses animais. Agência Rádio Web, produção e reportagem, Virgínia Alves, edição Marcelo Bonora.
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17: 8:20.
18: Olá, muito prazer, eu sou a Marilis Pequeno e a partir de agora você confere os principais assuntos que são notícia em Santa Catarina. Fique com a gente, o Acaerte Notícias está começando.
19: Defesa Civil monitora o clima por satélite em tempo real. Sisu abre inscrições para vagas remanescentes e Feira do Mel reúne produtores de todo o estado em Florianópolis.
20: Segunda-feira começa com aberturas de sol, mas nebulosidade aumenta e traz chance de chuva no Grande Oeste e Sul do estado ao final do dia.
21: Termina no dia 20 de junho o prazo final para aposentados pedirem o ressarcimento de descontos indevidos no INSS.
22: Livro orienta gestores públicos sobre como evitar o uso da máquina em benefício de campanhas eleitorais.
23: EMOSC promove campanha Junho Vermelho em clima de Copa do Mundo na Hemorrede de Santa Catarina. Iniciativa para estimular doações vem em momento de estoques em alerta e aumento na demanda por sangue.
18: Os acidentes com motocicletas representam quase 2/3 dos atendimentos do SAMU em ocorrências de trânsito neste ano em Santa Catarina. Entre janeiro e maio, o serviço registrou mais de 7 mil acidentes nas rodovias e vias urbanas do estado. Em 41% dos casos envolvendo motos, houve colisão com outros veículos. O coordenador médico das unidades de suporte avançado do SAMU-FAES, na Grande Florianópolis, Dr. Nicolas Klein, faz um alerta.
24: Quando a gente fala de acidentes envolvendo motocicletas e veículos, a gente não fala apenas sobre estatísticas. A gente está falando de vidas, de famílias, trabalhadores, sequelas, internações e muitas vezes histórias interrompidas de maneira precoce. Do ponto de vista do SAMU, essas ocorrências exigem resposta rápida, uma regulação médica adequada e o atendimento qualificado. Muitas vítimas apresentam fraturas, traumatismo craniano, lesões torácicas, hemorragias e necessidade de encaminhamento para oficiais de referência. Portanto, o impacto não termina no local do acidente. Ele continua nos prontos-socorros, sala vermelha, nos centros cirúrgicos, UTIs, na reabilitação e dentro das casas das famílias. E a mensagem para a população, ela é bem clara. O trânsito não é uma guerra entre motos e carros. O trânsito é um espaço coletivo. O motorista, ele precisa enxergar o motociclista. E todos nós precisamos entender que é uma escolha imprudente de segundos que pode gerar uma consequência para a vida inteira.
18: A Grande Florianópolis concentra o maior número de acidentes entre motocicletas e outros veículos atendidos pelo SAMU neste ano, com 27% dos casos.
24: Essa discrepância, ela reflete as próprias características da região. Fluxo diário de pessoas, veículos. Muitas pessoas moram em uma cidade e trabalham em outra, o que aumenta o tempo de exposição no trânsito, principalmente nos horários de maior movimento. O outro fator importante é o uso constante da motocicleta por meio de transporte e ferramenta de trabalho. A moto é econômica, ágil e essencial para muitos trabalhadores. No entanto, ela também apresenta uma maior vulnerabilidade.
18: O Centro de Hematologia e Hemoterapia de Santa Catarina promove a campanha Junho Vermelho para incentivar a doação de sangue e reforçar os estoques no estado. O repórter Cadu Reis está conosco e traz mais informações sobre a mobilização. Oi, Cadu.
23: Olá, Marilis. Um abraço a você e aos ouvintes. A campanha ocorre em meio a um momento de queda nas doações e crescimento da demanda por hemocomponentes em Santa Catarina. O EMOSC tem estoques em situação de alerta para 3 tipos sanguíneos e quantidade velocidades reduzidas para outros dois. A iniciativa do Junho Vermelho faz alusão ao Dia Mundial do Doador de Sangue, que será comemorado no próximo domingo, 14 de junho. E neste ano, a ação ganha cores da Seleção Brasileira de Futebol, já que ocorre em meio à Copa do Mundo, cuja disputa inicia na quinta-feira. O gerente administrativo do EMOSC, Tiago André Silva de Souza, explica.
0: Estamos fazendo uma ação especial para unir a paixão do futebol, né, com a solidariedade das pessoas em fazer a doação de sangue. Durante esse período, a gente vai estar com toda a nossa hemorrede, nós vamos estar fazendo essas ações. Nós temos uma baixa, uma queda histórica nos meses mais frios do ano e também nós temos um aumento da necessidade de sangue por parte dos hospitais, porque também as pessoas ficam mais doentes, precisando dessa doação. Hoje, o nosso estoque realmente ele está em nível crítico, o tipo B negativo, O negativo e O positivo, em uma situação não favorável para os tipos A, mas a gente convida todas as pessoas, independente do tipo de sanguíneo dela, venha fazer a sua doação. Entre no site do EMOSC, agende a sua doação na unidade de coleta mais próxima da sua casa.
18: E agora vem a Bárbara Amaral, repórter do portal da Rede de Notícias Acaerte, trazendo algumas manchetes de reportagens que estão em destaque. Olá, Bárbara.
3: Olá, Marilis, e olá para você que está ouvindo o Acaerte Notícias. Entre os destaques dessa semana no portal RNA, uma reportagem mostra como a Defesa Civil de Santa Catarina utiliza imagens de satélite em tempo real para monitorar o clima e reforçar a resposta a eventos extremos em todo o estado. E para quem sonha com uma vaga no ensino superior, o Ministério da Educação abre no dia 15 de junho as inscrições para o Sisu Mais. A nova etapa do Sistema de Seleção Unificada vai permitir que candidatos que fizeram o Enem nos últimos 3 anos concorram às vagas remanescentes do segundo semestre. E Florianópolis recebe mais uma edição da tradicional Feira do Mel de Santa Catarina. O evento reúne centenas de produtores, valoriza a agricultura familiar e apresenta ao público a qualidade de um produto que é referência nacional. Essas e muitas outras notícias estão no portal Rede de Notícias Acaerte. Acesse rededenoticiasacaerte.com.br e fique por dentro dos assuntos que movimentam toda a nossa Santa Catarina.
18: E agora uma boa notícia para quem aprecia um dos sabores mais tradicionais de Santa Catarina. O governo do estado revogou os parâmetros de fiscalização que poderiam alterar as características originais da linguiça blumenau. A decisão foi publicada no Diário Oficial e preserva a produção artesanal do produto, que é símbolo da colonização alemã e patrimônio imaterial catarinense. A preocupação era que novas regras limitassem o percentual de gordura e acabassem descaracterizando a receita tradicional, feita com cortes específicos de carne suína, sem corantes ou conservantes artificiais, além da defumação artesanal. Com a revogação, a fiscalização volta a considerar as características originais da linguiça blumenau. O produto também tem indicação geográfica reconhecida pelo INPE e só pode levar esse nome quando produzido por fábricas certificadas em municípios autorizados. Em Santa Catarina, a produção estimada chega a quase 2 milhões de unidades por ano. 5 famílias catarinenses começaram a semana com motivos de sobra para comemorar. Isso porque 5 apostas feitas em Santa Catarina acertaram 5 dezenas da Mega Sena e garantiram um prêmio de mais de R$ 37 mil para cada bilhete. Os sortudos são das cidades de Alto Bela Vista, Concórdia, Florianópolis, Itaiópolis e Rio Negrinho. O sorteio foi realizado no último sábado, dia 6, e distribuiu prêmios para apostadores de todo o país. O prêmio principal de mais de R$ 30 milhões saiu para uma aposta de Brasília, mas os catarinenses também têm o que celebrar. Afinal, uma ajuda extra de R$ 37 mil pode fazer diferença no orçamento, realizar projetos e até tirar alguns sonhos do papel. E para quem gosta de tentar a sorte, a Mega Sena já está acumulada novamente e o próximo sorteio vai ser amanhã, terça-feira, e deve pagar cerca de R$ 3 milhões e meio. Já já, um recado importante para os aposentados. Continue com a gente.
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26: Atenção, aposentados e pensionistas. Termina no dia 20 de junho o prazo para contestar descontos associativos não autorizados e aderir ao acordo de ressarcimento. O repórter Marco Aurélio Gomes explica quem tem direito e como fazer o pedido. E isso é simples, Marco?
27: Olha, Marilis, o processo é simples, mas exige atenção nos prazos. Primeiro, o aposentado ou pensionista precisa verificar se houve desconto associativo não autorizado no benefício, referente ao período entre os anos de 2020 e 2025. Isso pode ser feito pelo aplicativo ou site do Meu INSS, ou pela Central 135, ou nas agências dos Correios. Depois disso, a entidade responsável tem até 15 dias úteis para responder. Se não houver resposta ou se forem apresentadas irregularidades, como documentação inconsistente, o sistema libera a opção de adesão ao acordo. Ao aceitar o ressarcimento, o valor é depositado diretamente na conta do beneficiário em até 3 dias úteis. E um detalhe importante, idosos acima de 80 anos, indígenas e quilombolas têm o ressarcimento feito automaticamente sem necessidade de adesão. Segundo o governo federal, já foram devolvidos mais de R$3 bilhões para cerca de 4,5 milhões de segurados em todo o país. É um prazo curto e quem perder pode acabar tendo que buscar outras vias para reaver o dinheiro.
25: Direto de Brasília.
26: Oi, Rita. O período pré-eleitoral exige atenção especial dos gestores públicos para evitar irregularidades e garantir o cumprimento da legislação. Você conversou com um especialista sobre esse tema, né?
28: Olá, Marilis e ouvintes. Exatamente, Marilis. O advogado e doutor em direito pela USP, o catarinense Isaac Kofi Medeiros, lançou o livro Condutas Vedadas na Administração Pública em Ano Eleitoral, uma obra voltada para a gestores públicos, servidores, candidatos e assessores que precisam conciliar a continuidade dos serviços públicos com as exigências da legislação eleitoral. O livro funciona como um guia prático para orientar a administração pública durante os períodos eleitorais, quando a legislação impõe uma série de restrições para evitar o uso da máquina pública em benefício de candidaturas. Isaac Kofi Medeiros, que também é consultor da FECAM, a Federação Catarinense de Municípios, explica como isso funciona.
1: Em todo ano eleitoral, o poder público sofre restrições. A administração pública, ela não pode parar, ela tem que seguir fazendo licitações, concursos públicos. Porém, existem algumas limitações, e essas limitações existem para que o gestor público não se valha do seu cargo para obter alguma espécie de uma vantagem eleitoral em relação aos seus concorrentes.
28: Amarílis, entre os principais temas abordados no livro, estão as condutas proibidas pela legislação eleitoral, as sanções previstas na lei das eleições, que podem incluir multas e até cassação de mandatos.
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26: E agora vamos conferir a previsão do tempo para esta semana em Santa Catarina. A meteorologista da Caerte, Daniele Lima, traz os detalhes. Olá, Dani.
2: Olá, Marilis e ouvintes. A segunda-feira começa com alguns nevoeiros que logo se dissipam, dando lugar ao sol. Porém, ao longo do dia, a aproximação de uma frente fria aumenta a nebulosidade nas áreas próximas ao Rio Grande do Sul, onde a partir da tarde há condições para pancadas de chuva com trovoadas, principalmente à noite no Grande Oeste, Planalto e Litoral Sul, com menor chance nas outras áreas. As temperaturas ficam mais elevadas no Litoral Sul e Extremo Oeste, com máximas próximas dos 26 graus. Nas demais regiões, variam entre 21 e 25 graus, enquanto no Planalto Sul e Meio Oeste ficam entre 16 e 22 graus. Na terça-feira, a frente fria avança pelo estado, trazendo chance de chuva principalmente pela manhã do Extremo Oeste ao Planalto Sul e Litoral Sul, com melhora durante a tarde, enquanto no restante do estado ocorrem períodos de sol entre variações de nuvens com maior possibilidade de chuva durante a tarde. As mínimas variam entre 10 e 18 graus e na tarde de terça as temperaturas sobem no Planalto Norte e Litoral Norte, enquanto no Grande Oeste ficam mais amenas, não passando dos 22 graus. A tendência é de uma semana com tempo instável e chuva frequente, com uma nova frente fria provocando chuva mais abrangente entre quinta e sexta-feira e trazendo queda nas temperaturas no próximo fim de semana. Tenha uma ótima semana!
26: Muito obrigada pela sua companhia na edição de hoje. Continue ligado na sua programação. Desejo a você uma excelente semana com muita informação e bons momentos. Um grande abraço, até amanhã!

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3: 8:37.
4: Cerca de 90% de todo o material reciclado no Brasil passa pelas mãos de catadores e catadoras de materiais recicláveis, trabalhadores fundamentais para a preservação ambiental e para o funcionamento da coleta seletiva no país.
5: Apesar da importância da atividade, muitos ainda enfrentam invisibilidade, falta de reconhecimento e condições precárias de trabalho. Em muitos municípios, cooperativas lutam para sobreviver e garantir renda aos trabalhadores.
4: Esse cenário reforça a importância da atuação do Ministério Público do Trabalho na defesa dos direitos dos catadores e catadoras de materiais recicláveis. Nesta edição, você vai conhecer histórias de vida, iniciativas e projetos que ajudam a fortalecer cooperativas e garantir dignidade a esses profissionais.
5: Bem-vindo ao Prosa de Trabalho, o podcast do Ministério Público do Trabalho. Eu sou Rafael Silva e comigo está Janaína Oliveira. Você está ouvindo um conteúdo RWCast, a central de podcasts do Grupo Rádio Web.
4: Todos os dias, milhares de trabalhadores ajudam a reduzir os impactos ambientais causados pelo lixo. São homens e mulheres que fazem da reciclagem uma fonte de renda e também um serviço essencial para a sociedade.
5: Para mudar a realidade da invisibilidade e precarização enfrentada pelos catadores, o Ministério Público do Trabalho atua em várias frentes em todo o país.
6: O Ministério Público do Trabalho tem como atuação prioritária a atuação junto aos catadores e catadoras de materiais recicláveis, né? Por se tratar de um grupo de trabalhadores muito invisibilizados e expostos a diversas vulnerabilidades no nosso país.
4: Poliana França é procuradora do trabalho e vice-coordenadora nacional da Coordenadoria Nacional de Promoção da Regularidade do Trabalho na Administração Pública, a CONAP, e explica como acontece essa atuação.
6: No âmbito nacional, a principal ação do Ministério Público do Trabalho é estabelecer interlocução com outras instituições, como o Tribunal de Contas, como o Comitê Interministerial para a Inclusão Socioeconômica dos Catadores e Catadoras de Materiais Recicláveis, que é um comitê organizado pelo governo federal. E no âmbito estadual, o MPT atua principalmente através da execução de um projeto estratégico da CONAP, que é o Projeto Estratégico de Inclusão Socioeconômica dos Catadores e Catadoras de Materiais Recicláveis. Esse projeto, ele funciona para que os coordenadores regionais possam executar o projeto junto aos municípios daquele estado.
5: Na prática, funciona assim.
6: É autuado um procedimento e, no âmbito desse procedimento, o procurador estabelece um contato com o município para explicar ao município a importância de contratar as associações e cooperativas de catadores e catadoras para realizar a coleta seletiva ali no município. São feitas visitas nos galpões das associações e cooperativas, inclusive para verificar como que está aquele meio ambiente de trabalho, se está ou não um ambiente degradante, se está ou não trazendo algum tipo de lesão à saúde e à vida desses trabalhadores, para verificar também se existe ou não trabalho infantil naquele local. Além disso, o Ministério Público do Trabalho também realiza o diálogo com a assistência social daquele município para verificar se o órgão está agindo com o devido zelo e cuidado para com esse grupo de trabalhadores, né?
4: A subprocuradora-geral do Trabalho, Ileana Neiva, acrescenta que a atuação do MPT também busca garantir o cumprimento da Política Nacional de Gerenciamento de resíduos sólidos.
3: O Ministério Público do Trabalho atua de forma coordenada em todos os estados brasileiros para que seja implementada a Política Nacional de Gerenciamento de Resíduos Sólidos. Essa política foi criada por lei e prevê a contratação prioritária de cooperativas e associações de catadores e catadoras de materiais recicláveis e reutilizáveis em todo o ciclo, em toda a cadeia da reciclagem. A atuação do MPT visa esclarecer e exigir que os municípios, que são responsáveis diretos pela coleta seletiva, contratem formalmente as associações e cooperativas de catadores e catadoras. E também exijam que as empresas e órgãos públicos que estão situados no seu território contratem as associações e cooperativas, pois são grandes geradores de resíduos.
5: O objetivo de toda essa atuação é clara: fortalecer as cooperativas e garantir que os catadores sejam reconhecidos como trabalhadores essenciais para a cadeia da reciclagem.
6: Os municípios pagam valores para que uma empresa privada exerça essa atividade da coleta do lixo destinado ao aterro sanitário. Por que o município também não remunera e paga devidamente o trabalho que é feito pelos catadores e catadoras quando tiram o lixo e o reciclam? Há números recentes que demonstram que 90% de todo o material efetivamente reciclado no nosso país é reciclado por catadores e catadoras de material reciclado. Quem está fazendo a reciclagem no nosso país não são as empresas privadas, em sua maioria, mas sim os trabalhadores. Trabalhadores que muitas vezes são invisibilizados e que não são vistos como deveriam ser. Ou seja, prestadores de um serviço público essencial e verdadeiros agentes ambientais que têm todo o conhecimento ali já para entender qual material pode e qual não pode ser reciclado.
4: O impacto ambiental do trabalho desenvolvido pelos catadores é enorme. A professora da Unicamp, Emília Wanda Kutkowski, especialista em ecologia urbana, destaca a importância desses trabalhadores para a preservação ambiental.
7: É o catador na nossa sociedade que faz com que a matéria circule, sempre fez com que a matéria circulasse. E sempre foram profissionais invisíveis na nossa realidade. Eu acho que com a crise climática, com a crise ambiental planetária e com toda essa discussão de que a gente tinha que trazer a nossa produção industrial para a lógica do berço ao berço, esse profissional invisível passou a ter visibilidade e pouco a pouco está se conseguindo entender a importância, a relevância e a necessidade que esse modo de vida urbana tem desse profissional.
5: Segundo a pesquisadora, sem os catadores, a situação ambiental seria ainda mais grave.
7: Sem eles, principalmente em regiões como a América Latina, por exemplo, a gente teria muito mais lixo amontoado por todo lado. E muito mais grandes minerações acontecendo para procurar esses minerais. Todos, a bauxita que faz alumínio, né? Todo o minério de ferro que vai ser responsável pela necessidade que a gente tem em relação a todo o aço inoxidável que nós usamos. E agora a gente está nessa nova fase de entender como é que a gente vai fazer com que as terras raras não sofram o mesmo tipo de espólio como sofreu a bauxita, para ficar em dois grandes exemplos, a bauxita e o ferro.
4: Em Campinas, interior de São Paulo, a catadora e presidente da cooperativa Santo Expedito, Adriana Neneco, acompanha de perto a transformação do setor ao longo das últimas décadas.
8: No começo foi tudo muito difícil e já existia muitos catadores, né? E fizemos o quê? Se unimos com o catador de São Paulo, Campinas, região, no Brasil inteiro, e montamos um movimento chamado Movimento Nacional dos Catadores, onde que aí nós conseguimos a visibilidade da população do nosso Brasil, vamos falar assim, ser conhecido, né? Apenas falar, não, eles são catadores, eles pegam reciclável e tudo. Mas, depois daí, começamos a fazer um trabalho para que o governo nos reconhecesse, né, como catadora, que é um serviço digno.
5: Adriana destaca a importância da atuação do MPT nesse processo de reconhecimento.
8: O Ministério Público é fundamental, não só para Campinas, como para o Brasil inteiro. Porque se não fosse o Ministério Público, eu não sei o que seria da gente. Eu acho que as portas nossas estariam fechadas. Por quê? Porque o Ministério Público, entendendo as nossas dificuldades e cobrando o direito que é nosso para o governo, aí a coisa fica mais maleável.
4: A cooperativa tem ajudado a transformar vidas. Esther Felício trabalha na cooperativa. Aos 19 anos, encontrou na reciclagem um meio de sobreviver e atualmente já quer ir além. Quer seguir carreira na área ambiental.
9: Meu sonho é fazer faculdade, ser gestora ambiental. E aqui trabalhando, eu consegui a Anhanguera, que é bem pertinho aqui, que aí eu já saio daqui e vou lá estudar.
5: Uma outra catadora, também chamada Esther, mas com o sobrenome Pereira de Oliveira, também viu a vida mudar graças ao trabalho com reciclagem.
10: Tava desempregada, aí eu subi que abri uma cooperativa, aí eu vim pra cá, vim saber direito e subi, e tô aqui até hoje, que eu andava na rua, catando na rua, carrinho, aí me deixaram aqui dentro.
4: Hoje, ela sente orgulho da profissão.
10: Eu criei meus filhos por aqui, pela cooperativa. Daqui que a gente tira o salário da gente. Se eu for atrás de outro serviço, não vão me dar. E eu vou pagar minhas contas, da onde? Tô orgulho do que eu faço, que é uma profissão, né? Tem muita gente que acha que não é, mas é.
5: No Espírito Santo, um trabalho articulado entre diversas instituições vem fortalecendo as associações de catadores. A procuradora do trabalho, Janine Milbrats Fiorotti, chefe do MPT no estado, explica como funciona o Fórum Capixaba de Resíduos Sólidos.
11: Ele é um fórum que surgiu em agosto de 2020 e ele é um espaço de controle social que congrega diversos atores, entidades da sociedade civil organizada, com atuação no âmbito estadual, setores acadêmicos, científicos, instituições governamentais e não governamentais, públicas e privadas. O Fórum Capixaba de Resíduos Sólidos, ele se estrutura em três comissões. Uma comissão de instrumentos jurídicos e econômicos, uma comissão de logística reversa e uma comissão de fortalecimento das associações de catadores de materiais recicláveis.
4: O principal objetivo é ampliar a contratação das cooperativas pelos municípios.
11: Ela visa a contratação pelo poder público, no caso os municípios, a contratar as associações de catadores de materiais recicláveis para realizar prestação de serviço de coleta seletiva. Fórum, ele indica que os municípios contratem ao menos um dos três serviços, que seria o serviço de transporte, né, dos resíduos recicláveis, o serviço de triagem e o serviço de conscientização ambiental.
5: O trabalho já apresenta resultados importantes.
11: Atualmente, o Estado do Espírito Santo, ele conta com 78 municípios, e desses 78 municípios, 64 municípios já têm algum tipo de contrato com as associações de catadores.
4: O trabalho desenvolvido pelo Fórum Capixaba de Resíduos Sólidos ganhou reconhecimento nacional e recebeu em 2024 um prêmio do Conselho Nacional do Ministério Público, o CNMP. Para o Ministério Público do Trabalho, fortalecer as cooperativas significa promover inclusão social, geração de renda, proteção ambiental e trabalho digno.
5: O MPT segue atuando em todo o Brasil para garantir condições dignas de trabalho aos catadores e catadoras de materiais recicláveis e incentivar políticas públicas de inclusão socioeconômica para esses trabalhadores, como reforça a subprocuradora-geral do trabalho, Ileana Neiva.
3: Se o município não tem cumprido essas obrigações que estão previstas na lei que criou a Política Nacional de Gerenciamento de Resíduos Sólidos e

0: acompanha essa e outras atuações do MPT e encontra este e outros episódios do Prosa de Trabalho, disponível também nas principais plataformas de áudio. Tchau, Rafael, tchau, ouvinte, e até a próxima edição.
1: Tchau, obrigado por ouvir. Grupo Rádio Web, produção e apresentação de Janaína Oliveira e Rafael Silva. Edição de áudio de Tiago Pedruzzi.
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5: Oito e 52.
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8: Se estivesse viva, Maísa completaria 90 anos hoje. Confira nossa homenagem.
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8: A cantora Maísa ficou conhecida como a deusa da fossa. Ela também foi uma das primeiras celebridades do Brasil.
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8: Nascida em 1936, Maísa vinha de uma família nobre do Espírito Santo. Aos 18 anos, casou-se com André Matarazzo, na época um dos homens mais ricos do Brasil e com quase o dobro da idade dela. Maísa estava grávida de seu único filho quando foi convidada para gravar o seu primeiro disco.
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8: O marido André não gostou da ideia e permitiu a gravação desde que sua esposa não aparecesse na capa do disco, nem se apresentasse profissionalmente. No fim de 1956, a gravadora RGE lançou o álbum Convite para Ouvir Maísa, apenas com flores e um bilhete na capa.
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8: O sucesso do disco de estreia fez com que Maísa abraçasse a vida de cantora, o que motivou a separação do marido André Matarazzo.
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8: Com uma carreira polêmica, marcada pela dor de cotovelo e a beleza de seus olhos verdes, Maísa se tornou alvo das revistas de fofoca, como revela Lira Neto, biógrafo da cantora.
9: Maísa foi a primeira celebridade brasileira no sentido estrito do termo celebridade. Ela teve a vida absolutamente devassada pela mídia da época e ela sabia que boa parte do sucesso dela era decorrente, inclusive, dessa ambiguidade com que ela encarava a mídia.
8: Sempre acompanhada pelos paparazzi, a deusa da fossa foi promovida a rainha da bossa.
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8: Em 1961, Maísa lançou o disco O Barquinho, um sucesso que fez dela a primeira divulgadora internacional da bossa nova, com apresentações em Portugal, França e Estados Unidos. Entre a bossa e a fossa, Maísa seguia chamando a atenção da imprensa. Os novos romances, o novo casamento, os problemas com o álcool, tudo era notícia.
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8: Em 1977, com apenas 41 anos de idade, Maísa morreu de forma trágica, num acidente de carro na ponte Rio-Niterói. Após alguns anos sem repercussão, a vida e obra de Maísa voltaram à mídia em 2009, quando a Rede Globo exibiu a minissérie Maísa, Quando Fala o Coração, dirigida por seu filho Jaime Monjardim.

0: Essa foi Maísa na música Ouça, composição dela mesma, lançada em 1957. Esta foi homenagem do curta musical a Maísa, que se estivesse viva, completaria 90 anos hoje.
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7: Nove horas.
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0: Segunda-feira, 8 de junho de 2026. Este é o Giro de Notícias. Eu sou Norberto Notari e você acompanha os destaques do momento. A Polícia Federal e a Procuradoria-Geral da República devem decidir nesta semana se dão continuidade às negociações para um acordo de colaboração premiada com o empresário Daniel Vorcaro, ex-controlador do Banco Master. Nos bastidores, fala-se sobre um material mais consistente na proposta atual. A 30ª edição da Parada do Orgulho LGBT levou uma multidão para a Avenida Paulista, em São Paulo, neste domingo. A programação incluiu show de artistas como Pabllo Vittar, Glória Groove e Melody. Com o lema "A Rua Convoca e a Urna Confirma", o evento celebrou a importância das ruas como espaço de mobilização em defesa da diversidade de orientações sexuais e de identidades de gênero. O evento, inclusive, contou com presença de representantes políticos. Um forte terremoto de magnitude 7.8 atingiu o sul das Filipinas na manhã de hoje, deixando mortos e feridos. O tremor ainda culminou em alertas de tsunami em diversos países, incluindo a Indonésia. As autoridades realizam o trabalho de resgate neste momento. Com mais de 50% das urnas eleitorais apuradas, a candidata de direita Keiko Fujimori continua à frente na apuração dos votos no segundo turno da eleição presidencial do Peru. As autoridades eleitorais apontavam que ela marcava 52,72% dos votos válidos no fim da noite deste domingo. O Irã culpou os Estados Unidos pela recente troca de ataques com Israel e que as ações israelenses não podem ser dissociadas das políticas americanas. A declaração foi feita pelo porta-voz do Ministério das Relações Exteriores, Ismael Baghaei, nesta segunda. A França faz seu último teste para a Copa do Mundo nesta segunda. Uma das favoritas na edição deste ano, a equipe enfrenta a Irlanda do Norte em amistoso. Na primeira partida preparatória, o time perdeu para a Costa do Marfim por 2-1 e gerou preocupação. O Giro de Notícias é uma produção da Agência Rádio Web. Produção e apresentação, Norberto Notari. Trabalhos técnicos, Mário Melo.
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2: Bom dia! A segunda-feira começa com alguns nevoeiros que logo se dissipam, dando lugar ao sol. Porém, ao longo do dia, a aproximação de uma frente fria aumenta a nebulosidade nas áreas próximas ao Rio Grande do Sul, onde a partir da tarde há condições para pancadas de chuva com trovoadas, principalmente à noite no Grande Oeste, Planalto e Litoral Sul, com menor chance nas outras áreas. As temperaturas ficam mais elevadas no litoral sul e extremo oeste, com máximas próximas dos 26 graus. Nas demais regiões, variam entre 21 e 25 graus, enquanto no Planalto Sul e meio oeste ficam entre 16 e 22 graus. Na terça-feira, a frente fria avança pelo estado, trazendo chance de chuva, principalmente pela manhã do extremo oeste ao Planalto Sul e litoral sul, com melhora durante a tarde. Enquanto no restante do estado, ocorrem períodos de sol entre variações de nuvens, com maior possibilidade de chuva durante a tarde. As mínimas variam entre 10 e 18 graus e na tarde de terça as temperaturas sobem no Planalto Norte e Litoral Norte, enquanto no Grande Oeste ficam mais amenas, não passando dos 22 graus. A tendência é de uma semana com tempo instável e chuva frequente, com uma nova frente fria provocando chuva mais abrangente entre quinta e sexta-feira, e trazendo queda nas temperaturas no próximo fim de semana. Tenha uma ótima semana. Com informações do tempo, meteorologista Daniele Lima, de Florianópolis, para a Rede de Notícias, a Caerte.
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6: Nove e vinte.
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1: O auxílio por incapacidade temporária, antigo auxílio-doença, depende de perícia médica para ser aprovado. Negativas são comuns e o trabalhador pode ficar sem o benefício. Advogado previdenciário e mestre em direito, Cássio Moura, exemplifica alguns motivos.
2: Primeiro, a perícia conclui que a condição não impede o trabalho habitual por tempo relevante, né? A regra é que o INSS pague o benefício por incapacidade a partir de 15 dias de afastamento daquele trabalhador. Outra coisa muito comum, não basta você ter uma doença ou uma incapacidade, mas essa incapacidade ela tem que estar relacionada com a sua atividade habitual, com a sua atividade laborativa. Se não for constatado que aquela doença, aquele impedimento, ele não te impede de exercer teu trabalho, vai vir negado.
1: Doenças graves, acidentes e doenças do trabalho dispensam a contribuição mínima de 12 meses, explica o advogado previdenciário Cássio Moura.
2: A regra é que tenha pelo menos 12 meses de contribuição, salvo as exceções que eu falei, né, como algumas doenças que são isentas de carência. E quando aquela pessoa ficou um tempo sem contribuir e perdeu o período de graça. O que é o período de graça? É um período que o segurado ele fica cobertado por todo o INSS, por todos os direitos do INSS, mesmo que ele não contribua. Esse período de graça é um plus que a legislação deu, que pode ser de 12 até 36 meses depois que ele para de pagar o INSS. Ele fica cobertado e protegido com todos os direitos amparados. Mas se ele perder essa qualidade de segurado, ele também não vai conseguir mais esse benefício por incapacidade.
1: O que fazer diante de uma negativa por parte do INSS?
2: A negativa do INSS, ela não é uma sentença final. O correto primeiro é entender o motivo do indeferimento, fazer uma juntada e organização documental e escolher o caminho. Ou a gente entra com recurso administrativo ou com ação judicial, conforme o caso. Mas existe sim um risco de limbo previdenciário, que é quando a pessoa ela fica sem o benefício e sem o salário.
1: Ter documentos organizados como laudos e exames médicos também é fundamental para que o trabalhador tenha o benefício aprovado. Agência Rádio Web Produção e Reportagem Rafael Silva.
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3: Nove e trinta e oito. 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

0: A Polícia Militar Rodoviária alerta para interdição total do trânsito da rodovia estadual SC-418 nesta segunda-feira no trecho da Serra Dona Francisca, em Joinville, no norte de Santa Catarina. O fechamento para detonação de rochas e limpeza de materiais ocorre das 14h até às 18h. A Prefeitura de Urubici, no Planalto Serrano de Santa Catarina, encerra nesta segunda-feira o período de inscrições em concurso público para a contratação de médicos. São disponibilizadas 6 vagas com salário entre 10 e 20 mil reais. Condições do tempo para esta segunda-feira em Santa Catarina com a meteorologista da Acaerte, Daniele Lima.
1: Ao longo do dia, a aproximação de uma frente fria aumenta a nebulosidade nas áreas próximas ao Rio Grande do Sul, onde a partir da tarde há condições para pancadas de chuva com trovoadas, principalmente à noite no Grande Oeste, Planalto e Litoral Sul, com menor chance nas outras áreas.
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4: O álbum da Copa virou assunto antes mesmo de começar o Mundial. O preço para completar o livro assustou muita gente, mas existe outro problema em colecionar a carinha dos jogadores. Aquele papelzinho fino das figurinhas não é reciclável. Mesmo que você descarte corretamente no lixo seco, a reciclabilidade prática do material não existe e o material acaba nos aterros.

0: conscientes estão se organizando individualmente para coletar e enviar para o descarte correto.
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5: 9:52.

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1: Paris, 8 de junho de 2026. Vamos aos destaques do noticiário internacional desta segunda-feira. Irã e Israel voltam a se atacar com mísseis pela primeira vez desde o cessar-fogo decretado em abril. Desde a noite de domingo, o Irã disparou 6 salvas de mísseis contra Israel em resposta a um bombardeio israelense na periferia sul de Beirute, reduto do Hezbollah, que deixou 2 mortos e 20 feridos. Em represália, as forças israelenses atacaram vários alvos em território iraniano. Nesta segunda-feira, Jerusalém amanheceu sob o som de explosões e sirenes, as escolas foram fechadas em todo o país e o exército israelense permanece em estado de alerta elevado. O presidente americano Donald Trump afirma que Israel e Irã devem interromper imediatamente os ataques. Enquanto chefe de Estado do Vaticano, o Papa Leão XIV fez um discurso histórico e inédito na manhã desta segunda-feira no Congresso Espanhol em Madrid, diante de deputados, senadores, magistrados e do primeiro-ministro Pedro Sánchez. Ele pediu a proteção da vida de sua concepção até a morte, reforçando uma posição contrária ao aborto. O Papa também defendeu a acolhida respeitosa e a possibilidade real de integração dos imigrantes. À tarde, Leão XIV se encontrará nessa visita à Espanha com vítimas de abuso sexual dentro da igreja, em meio a críticas de associações de vítimas que denunciam sua exclusão de encontros importantes do pontífice. O resultado da eleição presidencial no Peru segue indefinido nesta segunda-feira, com 91% dos votos apurados. A candidata de extrema-direita, Keiko Fujimori, filha do ex-ditador Alberto Fujimori, liderava com uma pequena margem, com cerca de 50,5% dos votos. O candidato de esquerda, Roberto Sánchez, aparece com 49,5%. Na Armênia, o partido do primeiro-ministro Nikol Pashinyan conquista ampla vitória nas eleições legislativas de domingo. Segundo resultados ainda parciais, a sigla governista Contrato Civil obteve quase 50% dos votos contra 23% para a Aliança Armênia Forte pró-Rússia. A votação é vista como um teste para a reorientação da política e a reaproximação de Yerevan com a União Europeia e os Estados Unidos. Forte terremoto atinge as Filipinas e deixa ao menos 15 mortos e cerca de 129 feridos. O tremor provocou o desabamento de diversos prédios da região e acionou um alerta tsunami no Pacífico. De Paris, Adriana Brandão, da Rádio França Internacional, em parceria com a agência Rádio Web.
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4: 10 e 7.

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1: O calor extremo já é considerado uma das principais ameaças da mudança climática para as cidades brasileiras, com impactos na saúde, no abastecimento de água, na geração de energia e na rotina da população. Um diagnóstico realizado pelo programa Mutirão contra o Calor Extremo, iniciativa coordenada pela Presidência do Brasil e também pela Coalizão pelo Resfriamento, lançada durante a COP30, mostra que, embora a maioria das cidades reconheça o problema, muitas ainda estão nos estágios iniciais de preparação para enfrentar as altas temperaturas. A meteorologista Andrea Ramos aponta que a própria Organização Meteorológica Mundial, a OMM, já vem fazendo alerta sobre esses eventos extremos.
2: Na prática, isso significa que as ondas de calor, elas estão se tornando mais frequentes, prolongadas e intensas, especialmente nas áreas urbanas, onde o calor se acumula e as noites deixam de trazer um alívio. Apesar das iniciativas como arborizações e áreas sombreadas, ainda falta políticas integradas e uso consistente de dados. Para a população, as principais medidas de prevenção passam a ser aquelas que são habitualmente inseridas quando são feitos os alertas. Manter a hidratação constante, evitar a exposição ao sol nos horários mais quentes, buscar locais ventilados ou sombreados, usar roupas leves, reduzir atividades físicas intensas e dar atenção especial a idosos, crianças e pessoas com doenças crônicas.
1: O estudo alerta para a possibilidade de um fenômeno climático ainda mais intenso nos próximos meses, não só nas estações quentes, aumentando o risco de ondas de calor em diversas regiões do país. Por isso, a orientação é acompanhar os alertas meteorológicos e adotar hábitos de prevenção para enfrentar um cenário que tende a se tornar cada vez mais frequente. Agência Rádio Web, produção e reportagem, Priscila Moura.
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5: 10:23.

0: 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Terça-feira, dia 9 de junho. No dia 9, começa a mostra Palco Giratório do SESC, que apresenta o espetáculo Infinito com a Márcio Fidelli Cia, de dança e coxia coletivo teatral da Bahia. Uma proposta que une movimento, expressão e sensibilidade em uma experiência artística envolvente e cheia de significado. Quarta-feira, dia 10 de junho. No Teatro Marajoara, às 13 horas, quem sobe ao palco é Evelyn Fabris, trazendo toda a delicadeza e emoção do violino em uma apresentação especial. Já às 18h30 é a vez de Rafael Marcos, com cordas e cantoria, prometendo um fim de tarde repleto de musicalidade, talento e aquela energia que encanta o público. Ainda no dia 10, no SESC, a programação segue com o espetáculo Pensamento Giratório, de Márcio Fidelli Cia, de dança e coxia, coletivo teatral da Bahia. Quinta-feira, dia 11 de junho. Tem no Coração da Lua com o grupo Estação de Teatro do Rio Grande do Norte, trazendo ao público uma história sensível e cheia de poesia. Já sexta-feira, dia 12 de junho, ainda no SESC, o espetáculo Pensamento Giratório retorna dessa vez com o grupo Estação de Teatro do Rio Grande do Norte. Já sábado, dia 13, a atração é Franquinha, uma história em pedacinhos com o coletivo Gomba, do Rio Grande do Sul. Uma montagem criativa e cheia de significado. Domingo, dia 14 de junho, tem novamente Pensamento Giratório, agora com o coletivo Gomba, do Rio Grande do Sul. E também o espetáculo Criançar, com o grupo teatral Remiscências, de Santa Catarina, convidando o público a mergulhar no universo da infância e da imaginação. Eu sou Carla Wolff e é um prazer estar com você aqui na 106.9, a sua rádio educativa. Fique com a gente e acompanhe tudo o que acontece na cultura e região.
1: A Assembleia Legislativa de Santa Catarina promove o Seminário Estadual de Gestão Integrada de Resíduos Sólidos nesta segunda-feira em Laguna, no sul catarinense. O encontro reúne especialistas, gestores públicos, técnicos e trabalhadores da área para atividades de capacitação visando a implementação de soluções sustentáveis nos municípios. O segundo encontro sul-brasileiro do setor de distribuição de veículos automotores começa nesta segunda-feira em Balneário Camboriú, no litoral de Santa Catarina. Concessionários e executivos dos três estados do sul participam do evento. Termina nesta segunda-feira o período de inscrições em processo seletivo para a contratação de servidores temporários pela Prefeitura de Garopaba, na Grande Florianópolis. São disponibilizadas 12 vagas para contratação imediata em cargos com exigências de escolaridade nos níveis de alfabetização e ensino superior.
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6: 10h37. 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

0: UDESC FM informa. A Secretaria Municipal da Educação lançou o Prêmio de Educação Fiscal, Financeira e Empreendedora. O objetivo da iniciativa é reconhecer e premiar projetos pedagógicos e produções estudantis desenvolvidos nas unidades de ensino municipal. As inscrições são gratuitas e deverão ser realizadas do dia 1º de junho a 14 de agosto de 2026, no setor de protocolo da Secretaria Municipal de Educação. O prêmio abrange todas as fases, do ensino infantil ao ensino médio. Alguns dos critérios de avaliação são a criatividade e a originalidade. A cada unidade poderá inscrever apenas uma produção por categoria, a ser realizada individualmente ou em equipe. O documento completo do prêmio está disponível no site da Secretaria Municipal da Educação. A secretaria está localizada na Avenida Papa João 23, no bairro Petrópolis. Informou Carla Wolff para o Desk FM Lages, 106.9, sua rádio educativa.
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2: A UDESC divulgou os locais de aplicação da prova presencial do vestibular de inverno 2026, que acontece no próximo domingo. A prova será realizada nos períodos da manhã e da tarde em Balneário Camboriú, Caçador, Chapecó, Florianópolis, Ibirama, Joinville, Lages, Laguna e São Bento do Sul. Os portões abrem às 8 horas da manhã e fecham às 8h50, com o início das provas às 9 horas. Os inscritos podem consultar o local de prova no portal do candidato. Saiba mais em udesc.br/vestibular. A UDESC Lages abriu vagas para os cursos gratuitos de mestrado e doutorado em engenharia florestal. A seleção é voltada para candidatos com graduação em áreas relacionadas à engenharia florestal. O processo seletivo inclui análise de currículo, avaliação do projeto de pesquisa e entrevista com o possível orientador. As inscrições devem ser feitas pela internet até 28 de junho. Também estão abertas as inscrições para mestrado e doutorado em Ciência do Solo na UDESC Lages. Candidatos com graduação em Ciências Agrárias ou áreas afins podem concorrer às vagas. As inscrições devem ser feitas pela internet até 1º de julho. Todas as informações estão disponíveis no site udesc.br/cave. Tatiane Rosa para o Giro de Notícias UDESC.
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0: Udesc FM informa. A Fundação Cultural de Lages anunciou a abertura do edital público para fomento à rede de pontos de cultura no município, dentro da política nacional Aldir Blanc de Fomento à Cultura. As inscrições vão de 8 de junho a 8 de julho de 2026, datas sujeitas à alteração até a publicação oficial. O investimento previsto é de R$ 802.392. O edital será divulgado nos canais oficiais da FCL e na plataforma Aporte. Podem participar pessoas físicas, MEIs, pessoas jurídicas, com ou sem fins lucrativos e coletivos culturais sem CNPJ, representados por pessoa física, desde que comprovem residência ou atuação cultural em Lages há pelo menos 3 anos. No ciclo 1, mais de 100 projetos foram inscritos e 39 aprovados. Além da PNAB, a FCL também abrirá inscrições para a Política Nacional de Cultura Viva, com recursos de R$ 287.000. Ao todo, os dois programas somam R$ 1.146.728. O edital prevê ações afirmativas, medidas de acessibilidade e critérios técnicos e transparentes. Dúvidas podem ser enviadas para o e-mail da FCL de Lages. Todas as atualizações sobre a publicação do edital e o início das inscrições poderão ser feitas no endereço edital/PNAB/travessão-lages/2026/fomen, informou Carla Wolff para o Desk FM Lages, 106.9, sua rádio educativa.
1: A Polícia Rodoviária Federal confirmou nesta segunda-feira a ocorrência de 6 mortes nas rodovias federais de Santa Catarina ao longo do feriadão de Corpus Christi. 131 acidentes foram registrados durante a operação de fiscalização realizada no período. O Departamento Nacional de Infraestrutura de Transportes alerta para obras com operações Pare e Siga nesta segunda-feira em rodovias federais do extremo oeste de Santa Catarina. As intervenções ocorrem na BR-163 em Guaraciaba e BR-282 entre Flor do Sertão e São Miguel do Oeste. A Assembleia Legislativa de Santa Catarina promove sessão solene nesta segunda-feira em homenagem aos 20 anos da Associação das Instituições de Microcrédito e Microfinanças da Região Sul do Brasil. A Ancred Sul reúne 14 organizações da sociedade civil de interesse público que ofertam linhas de crédito para pequenos empreendedores e a população de baixa renda.
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7: 11:19.

0: UDESC FM informa. A Prefeitura de Lages, por meio da Secretaria Municipal da Educação e pela UDESC, realizaram nesta semana a primeira reunião oficial do projeto Ações de Educação Climática nas Escolas Municipais. O encontro ocorreu na UDESC Lages e marcou alinhamento estratégico e a formalização das parcerias para execução da iniciativa. O projeto surgiu de uma pesquisa de pós-doutorado desenvolvida pelo professor Dr. Christian de Oliveira, do Departamento de Engenharia Ambiental e Sanitária da UDESC, com supervisão da professora doutora Cláudia Guimarães Camargo Campos. O projeto utiliza drones e softwares para envolver estudantes do 6º ao 9º ano em ações de educação climática, com mapeamento de áreas verdes e pontos de risco socioambiental no entorno das escolas. Após a aplicação de questionários em maio, as oficinas práticas começaram em junho, com coleta de dados meteorológicos e atividades de campo. A iniciativa prevê a criação do Dia do Clima no calendário escolar de Lages. O projeto segue até abril de 2027, com encerramento em uma feira de estudos climáticos e sustentabilidade. Informou Carla Wolf para o UDESC FM Lages, 106.9, sua rádio educativa.
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4: 11:34. 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

Mulher é bom. De vez em quando. Só de 3 em 3 meses. Mas dá um trabalho. Primeiro, você não pode chegar bebo. Pode. Não pode chegar sem dinheiro. E tem que estar bonitinho. É. Mulher é um problema, né não? Aquelas mulheres que gostam de bater no cara. Ela vem e bate no cara só pra dançar um shot desse sozinha lá no Cafundó. Ele falou que tem 4 negas. Aí o pai dela...

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2: Onze e quarenta e nove.

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0: Meio-dia e um.
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1: Meio-dia e 19.
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2: Meio-dia e 34.
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3: Meio-dia e 49.
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2: 1:04.
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1: 1:17.
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1: 1:46.
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2: 2 e 1.

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2: 2h17.
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0: UDESC FM informa. A Prefeitura de Lages, por meio da Secretaria Municipal da Educação e pela UDESC, realizaram nesta semana a primeira reunião oficial do projeto Ações de Educação Climática nas Escolas Municipais. O encontro ocorreu na UDESC Lages e marcou alinhamento estratégico e a formalização das parcerias para execução da iniciativa. O projeto surgiu de uma pesquisa de pós-doutorado desenvolvida pelo professor Dr. Christian de Oliveira, do Departamento de Engenharia Ambiental e Sanitária da UDESC, com supervisão da professora doutora Cláudia Guimarães Camargo Campos. O projeto utiliza drones e softwares para envolver estudantes do 6º ao 9º ano em ações de educação climática, com mapeamento de áreas verdes e pontos de risco socioambiental no retorno das escolas. Após a aplicação de questionários em maio, as oficinas práticas começaram em junho, com coleta de dados meteorológicos e atividades de campo. A iniciativa prevê a criação do Dia do Clima no calendário escolar de Lages. O projeto segue até abril de 2027, com encerramento em uma feira de estudos climáticos e sustentabilidade. Informou Carla Wolf para o UDESC FM Lages, 106.9, sua rádio educativa.
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4: 2:34.

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1: O governo de Santa Catarina reforça a importância da vacinação contra o sarampo para quem pretende viajar ao exterior. A doença é altamente contagiosa, representando risco principalmente para quem não está imunizado. A vacina é gratuita e está disponível nas unidades de saúde. A orientação é tomar a vacina tríplice viral pelo menos 15 dias antes da viagem. O aviso vem no contexto de aumento da circulação internacional de pessoas com a aproximação da Copa do Mundo. Segundo a Organização Pan-Americana da Saúde, as Américas registraram mais de 20 mil casos de sarampo apenas nos primeiros meses de 2026. Os maiores surtos estão concentrados justamente nos países que vão sediar a Copa do Mundo: Estados Unidos, Canadá e México. Por isso, a Diretoria de Vigilância Epidemiológica orienta que todas as pessoas verifiquem sua situação vacinal antes de embarcar, como destaca o diretor da DIV, João Augusto Fuch.
2: Então é importante que as pessoas já busquem imunidade de saúde, aquelas que vão viajar, mas também toda a população catarinense, especialmente as que vão viajar, para verificar se estão com as vacinas em dia, se precisam receber alguma dose, porque justamente quando a gente fala de sarampo, a melhor medida de prevenção é a vacinação com a vacina tríplice viral. Então é importante que as pessoas se vacinem o quanto antes para que tenha tempo da vacina gerar proteção, lembrando que são países com casos em transmissão ativa, então justamente a vacina ajuda a diminuir esse risco, inclusive ao retorno ao país.
1: O sarampo é transmitido por secreções respiratórias expelidas ao tossir, espirrar, falar ou respirar. Os principais sintomas incluem febre alta, manchas vermelhas pelo corpo, tosse, coriza e conjuntivite. Em casos mais graves, a doença pode evoluir para complicações como pneumonia, encefalite e até óbito. O esquema de vacinação contra o sarampo prevê duas doses da vacina para pessoas de 12 meses a 29 anos, pelo menos uma dose para adultos de 30 a 59 anos e duas doses para profissionais de saúde, independentemente da idade. Embora o Brasil tenha recuperado em 2024 a certificação de país livre da circulação endêmica do sarampo, casos importados continuam sendo registrados. Em 2025, foram confirmados 38 casos no país, parte associada a viagens internacionais, outros em pessoas sem vacinação ou com esquema vacinal incompleto. Repórter Eduardo Melo.
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4: 2h51. 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
2: 3 e 2.

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2: A UDESC divulgou os locais de aplicação da prova presencial do vestibular de inverno 2026, que acontece no próximo domingo. A prova será realizada nos períodos da manhã e da tarde em Balneário Camboriú, Caçador, Chapecó, Florianópolis, Ibirama, Joinville, Lages, Laguna e São Bento do Sul. Os portões abrem às 8 horas da manhã e fecham às 8h50, com o início das provas às 9 horas. Os inscritos podem consultar o local de prova no portal do candidato. Saiba mais em udesc.br/vestibular. A UDESC Lages abriu vagas para os cursos gratuitos de mestrado e doutorado em engenharia florestal. A seleção é voltada para candidatos com graduação em áreas relacionadas à engenharia florestal. O processo seletivo inclui análise de currículo, avaliação do projeto de pesquisa e entrevista com o possível orientador. As inscrições devem ser feitas pela internet até 28 de junho. Também estão abertas as inscrições para mestrado e doutorado em Ciência do Solo na UDESC Lages. Candidatos com graduação em Ciências Agrárias ou áreas afins podem concorrer às vagas. As inscrições devem ser feitas pela internet até 1º de julho. Todas as informações estão disponíveis no site udesc.br/cave. Tatiane Rosa para o Giro de Notícias UDESC.
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4: 3h17. 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

0: Agenda Cultural, UDESC FM Lages. Terça-feira, dia 9 de junho. No dia 9, começa a mostra Palco Giratório do SESC, que apresenta o espetáculo Infinito, com a Márcio Fidelis Cia, de dança e coxia coletivo teatral da Bahia. Uma proposta que une movimento, expressão e sensibilidade em uma experiência artística envolvente e cheia de significado. Quarta-feira, dia 10 de junho. No Teatro Marajoara, às 13 horas, quem sobe ao palco é Evelyn Fabris, trazendo toda a delicadeza e emoção do violino em uma apresentação especial. Já às 18h30 é a vez de Rafael Marcos, com cordas e cantoria, prometendo um fim de tarde repleto de musicalidade, talento e aquela energia que encanta o público. Ainda no dia 10, no SESC, a programação segue com o espetáculo Pensamento Giratório, de Márcio Fidelis Cia, de dança e coxia, coletivo teatral da Bahia. Quinta-feira, dia 11 de junho, tem No Coração da Lua com o grupo Estação de Teatro do Rio Grande do Norte, trazendo ao público uma história sensível e cheia de poesia. Já sexta-feira, dia 12 de junho, ainda no SESC, o espetáculo Pensamento Giratório retorna dessa vez com o grupo Estação de Teatro do Rio Grande do Norte. Já sábado, dia 13, a atração é Franquinha, uma história em pedacinhos com o coletivo Gomba, do Rio Grande do Sul. Uma montagem criativa e cheia de significado. Domingo, dia 14 de junho, tem novamente Pensamento Giratório, agora com o coletivo Gomba, do Rio Grande do Sul. E também o espetáculo Criançar, com o grupo teatral Remiscências, de Santa Catarina, convidando o público a mergulhar no universo da infância e da imaginação. Eu sou Carla Wolff e é um prazer estar com você aqui na 106.9, a sua rádio educativa. Fique com a gente e acompanhe tudo o que acontece na cultura e região.
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4: 3 e 3.

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3: 3h45. 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

0: 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Eu sou Luiz Carlos Correia Júnior e você fica agora com as informações esportivas na Estação Odesk. No último compromisso antes da estreia na Copa do Mundo, o Brasil venceu o Egito por 2-1 em Cleveland, nos Estados Unidos. A equipe de Carlo Ancelotti saiu de campo com uma atuação segura e reforçou a confiança para o Mundial. Os gols brasileiros foram marcados por Bruno Guimarães e Endrick, enquanto os egípcios descontaram na etapa final. O resultado encerra a fase de preparação da seleção com boas perspectivas para a busca pelo hexacampeonato. Também foi um fim de semana especial para o futebol feminino. Em São Paulo, diante de mais de 31 mil torcedores na Neoquímica Arena, o Brasil venceu os Estados Unidos por 2-1 de virada. As norte-americanas abriram placar logo no início, mas Tainá Maranhão empatou e Bia Zanerato marcou o gol da vitória ainda no primeiro tempo. O triunfo ganha ainda mais importância por ter sido apenas a quinta vitória brasileira em 44 confrontos contra a maior potência histórica da modalidade. Fórmula 1, Grande Prêmio de Mônaco, a etapa mais tradicional do calendário, teve domínio do italiano Andrea Kimi Antonelli. O jovem piloto da Mercedes venceu a corrida de ponta a ponta, conquistando mais uma vitória em sua temporada impressionante, a quinta seguida. O inglês Lewis Hamilton da Ferrari foi o segundo, enquanto o francês Isaac Hadjar da Red Bull completou o pódio em terceiro. Após a corrida, o Mundial de Pilotos tem Antonelli na liderança com 156 pontos, seguido por Hamilton com 90 e George Russell com 88. Entre os construtores, a Mercedes lidera com 244 pontos, à frente da Ferrari com 165 e da McLaren com 118. As finais da NBA seguem a todo vapor e o New York Knicks vive um momento histórico. A equipe abriu 2-0 na série contra o San Antonio Spurs ao vencer também o segundo jogo fora de casa e agora retorna ao Madison Square Garden para os próximos confrontos. Liderados por Karl Anthony Towns, Jalen Brunson e Michael Bridges, os Knicks estão a apenas duas vitórias do primeiro título da franquia desde 1973. Do outro lado, os Spurs de Victor Wembanyama precisam reagir rapidamente para evitar uma desvantagem praticamente irreversível na decisão. Eu sou Luiz Carlos Correia Júnior e esse foi o resumo esportivo para a Rádio Educativa, o Desk FM.
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5: Três e cinquenta e nove.

0: O Desk FM Lages informa. A passagem de duas frentes frias provoca temporais isolados em Santa Catarina ao longo dos próximos dias, com períodos de chuva intensa, rajadas de vento e possibilidade de granizo. As temperaturas seguem dentro do padrão do outono, com sensação de frio nas manhãs e tardes agradáveis com máxima próxima dos 20 graus. Ao longo de toda a semana, as mínimas variam entre 10 e 16 graus na maior parte do estado, ficando abaixo de 10 graus apenas nos pontos mais elevados do Planalto Sul. Durante as tardes, as máximas oscilam entre 17 e 23 graus, com sensação térmica mais agradável nos períodos de sol. O meteorologista da Secretaria de Estado da Proteção e Defesa Civil, Caio Guerra, dá mais informações sobre os efeitos das frentes frias esperadas para essa semana em Santa Catarina.
1: Essa segunda-feira começou com bastante nebulosidade aqui em Santa Catarina. Esse tempo mais fechado persiste ao longo dos próximos dias por conta da atuação de duas frentes frias. A primeira entre essa segunda e a terça-feira, que traz algumas chuvas isoladas, principalmente no oeste do estado. Mas o risco é baixo para ocorrências. Já entre a quinta e a sexta-feira, uma nova frente fria traz temporais que podem ocorrer em todas as regiões do estado de forma mais isolada e traz um potencial moderado para alagamentos, destelhamentos e queda de galhos e árvores por conta dos ventos mais fortes. De forma geral, as temperaturas seguem amenas e as mínimas ficam próximas dos 10 graus e as máximas entre 17 e 23. A exceção ocorre na quarta-feira, que amanhã deve ser um pouco mais fria e nas áreas mais altas do Planalto pode marcar temperaturas próximas aos 5 graus. Pedimos que acompanhe a previsão do tempo no nosso site oficial e nas redes sociais da Secretaria da Proteção e Defesa Civil de Santa Catarina.
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4: 4:11. 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
1: O Detran Santa Catarina faz um alerta aos proprietários de veículos sobre golpistas que estão utilizando páginas falsas na internet para pagamento do IPVA. O objetivo é induzir os contribuintes a realizarem pagamentos indevidos para contas fraudulentas. A orientação é que os motoristas consultem débitos e emitam guias de pagamento exclusivamente pelos canais oficiais Detran Santa Catarina e do Governo do Estado. Entre eles estão o site detran.sc.gov.br, o aplicativo Detran Digital e a assistente virtual Catarina, disponível pelo WhatsApp no número DDD 48 3664 1800. Antes de efetuar qualquer pagamento, é fundamental verificar se o site acessado é realmente o oficial e conferir os dados do beneficiário da transação, ou seja, para quem está sendo depositado o valor. Nos pagamentos legítimos, o destinatário deve estar vinculado ao governo de Santa Catarina ou identificado como Secretaria de Estado da Fazenda. O Detran Santa Catarina reforça que a atenção aos detalhes é a principal forma de evitar fraudes e prejuízos financeiros. Em caso de dúvida, o cidadão deve interromper o procedimento e buscar informações pelos canais oficiais do órgão. A recomendação é redobrar os cuidados e não acessar links recebidos por mensagens, e-mails ou redes sociais. É fundamental buscar sempre os meios oficiais para consulta de débitos e emissão de documentos relacionados ao veículo. Com medidas simples de verificação, é possível evitar golpes e garantir mais segurança nas transações digitais. Repórter Eduardo Melo.
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5: Quatro e vinte e cinco. 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
2: Quatro e 37.

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1: Proposta garante apoio social e qualificação a vítimas de trabalho escravo.
3: A ideia é ir além da punição aos infratores e assegurar o acolhimento estrutural das vítimas.
1: Comissão pode aumentar tempo de internação para menor apreendido por ato infracional. Eu sou Lia Passarinho e este é o Boletim.leg. O plenário deve votar nesta semana uma série de medidas que ampliam a proteção aos trabalhadores domésticos resgatados de situação análoga à de escravidão. O repórter Pedro Pincer traz as informações.
3: A ideia é ir além da punição aos infratores e assegurar o acolhimento estrutural das vítimas, com acesso facilitado a benefícios sociais, acompanhamento psicossocial e políticas de qualificação e inserção no mercado de trabalho. Outra novidade, segundo o senador veneziano Vital do Rego, do MDB da Paraíba, é o combate à exploração no ambiente doméstico.
4: O projeto reconhece que esse setor apresenta riscos específicos de exploração em razão do isolamento do local de trabalho, da assimetria de poder entre empregador e empregado e da naturalização histórica de práticas abusivas.
3: Já na quarta-feira, o plenário analisa a criação de uma linha especial de crédito com recursos do Fundo Social do Pré-Sal para a renegociação de dívidas de produtores rurais.
1: O furto de combustíveis pode ganhar punição mais rigorosa e o tempo de internação de menores apreendidos por atos infracionais deve subir para até 10 anos. Agenda das comissões na reportagem de Marcela Cunha.
5: Na terça-feira, a Comissão de Serviços de Infraestrutura pode votar uma proposta que endurece a punição contra o furto e o roubo de combustíveis, com penas de 4 a 10 anos de reclusão. E na Comissão de Segurança Pública, uma proposta aumenta o tempo máximo de internação de adolescentes que cometerem atos infracionais graves, especialmente os equivalentes a crimes hediondos. Hoje, pelo ECA, a internação não pode passar de 3 anos, como lembrou o senador Fabiano Contarato, do PT do Espírito Santo.
6: Não é razoável, por exemplo, hoje, se um rapaz de 17 anos, 11 meses e 29 dias, ele estuprar e matar e ocultar o cadáver, ele vai ficar, no máximo, 3 anos.
5: Na quarta, a Comissão de Constituição e Justiça analisa o projeto que facilita a cobrança da pensão alimentícia e outro que amplia o prazo para vítimas de crimes sexuais cometidos na infância ou na adolescência pedirem indenização.

0: O senador Renan Filho, do MDB de Alagoas, afirmou que dificultar o acesso à CNH impede que muitas pessoas entrem no mercado de trabalho.
1: É por isso que o Brasil vive, de certa maneira, um apagão de motoristas de caminhão, especialmente os caminhões de grande porte. Porque a burocracia afugenta o jovem da primeira habilitação e, ao fazê-lo, afugenta também a formação de condutores profissionais.
0: A renovação automática da CNH deverá ser precedida de exames de aptidão física e mental. Essa exigência foi novidade, já que não constava no texto original da MP.
2: Também entrou em vigor a lei aprovada pelo Senado em abril, que criou o Julho Laranja, para conscientização sobre a saúde bucal infantil. O objetivo é ampliar o acesso às informações sobre problemas ortodônticos em crianças, como informou a relatora senadora Damares Alves, do Republicanos do Distrito Federal.
3: A antecipação do diagnóstico e o tratamento adequado dessas condições contribui não apenas para o desenvolvimento físico-psicológico adequado das crianças, mas também para a melhoria de indicadores de saúde coletiva.
2: Foi publicada no Diário Oficial desta segunda-feira a medida provisória que libera R$1 bilhão em créditos extraordinários para ajudar empresas de transporte aéreo que operam em voos regulares no país. Outras notícias estão disponíveis em senado.leg.br/rádio. 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
1: Cinco e trinta e dois.
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1: 5:48.

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2: 6 e 4.
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1: Seis e trinta e quatro.
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1: 8 de junho de 2026. BNDES nega mais de R$1 bilhão em crédito para produtores rurais que desmataram.
2: Polícia Rodoviária Federal apreende mais de 300 toneladas de ouro extraídas ilegalmente da Amazônia e inutiliza equipamentos do garimpo.
1: E governo do Brasil lança campanha para triplicar a quantidade de materiais reciclados no país.
2: Você vai ouvir também assistência social e combate à fome.
1: Como programas sociais como Bolsa Família e o benefício de prestação continuada ajudaram a retirar 26 milhões de pessoas da insegurança alimentar.
2: E vamos falar também do seguro defeso, que desde novembro do ano passado já foi pago a 745 mil pescadores artesanais. Natália Kuslick.
3: Os estados do Maranhão, Pará, Bahia, Amazonas e Piauí concentram quase 80% do total de requerimentos do seguro defeso.
1: E ainda dá tempo de fazer a inscrição para o Exame Nacional do Ensino Médio, o Enem.
2: O prazo foi prorrogado para o dia 12.
1: Estudantes de escolas públicas e que recebem o pé de meia têm a inscrição pré-preenchida, mas precisam fazer a confirmação na página do participante.
2: Hoje, na apresentação da Voz do Brasil, Mariana Jungmann e Luciano Seixas.
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2: Dia 5 de junho foi celebrado o Dia Mundial do Meio Ambiente.
1: O Brasil vem reduzindo o desmatamento em todos os biomas nos últimos 3 anos.
2: Parte do resultado foi alcançado com uma cooperação internacional que resultou na retomada do Fundo Amazônia com a

0: participação de 9 países financiadores.
1: Para reforçar o debate sobre a pauta ambiental, até a próxima quinta-feira acontece a Semana Nacional do Meio Ambiente, realizada aqui em Brasília.
0: Hoje, na abertura do evento, autoridades discutiram a importância do Fundo Amazônia e os avanços no Brasil na conservação da floresta.
2: Criado em 2008, o Fundo Amazônia é hoje um dos principais mecanismos de financiamento para ações de proteção e desenvolvimento sustentável na Amazônia, maior floresta tropical do mundo. Além da Noruega, pioneira na contribuição ao fundo, são doadores a Alemanha, Estados Unidos, Irlanda, Japão, Reino Unido, Dinamarca e Suíça, segundo dados do Banco Nacional de Desenvolvimento Econômico e Social, BNDES, responsável por gerir o fundo. Em 18 anos de existência, mais de 5 bilhões de reais foram investidos em 153 projetos. As ações envolvem comunidades tradicionais, povos indígenas, agricultores familiares e outras comunidades que atuam na proteção e no desenvolvimento sustentável da Amazônia Legal. Só nos últimos 3 anos, a média de investimentos subiu para mais de 1 bilhão de reais, como destaca a diretora socioambiental do BNDES, Tereza Campelo.
3: O que nós fizemos ao longo desses 3 anos e meio é absolutamente diferenciado com relação ao que nós conseguimos fazer na história. É um dado de, assim, muito, muito representativo de tudo que a gente vem fazendo na área de floresta, na área de biodiversidade, de desenvolvimento sustentável.
2: Para o ministro do Meio Ambiente, João Paulo Capobianco, os números são resultado de um trabalho conjunto do governo do Brasil para fortalecer a conservação da floresta e o desenvolvimento sustentável na região.
4: É uma opção que o Brasil fez por, de fato, transformar a sua economia, encontrar uma rota própria de descarbonização, e tudo isso aconteceu com os desmatamentos registrando os menores índices da história, com o restauro florestal registrando os maiores índices da história, com a redução de incêndios com os maiores índices da história.
2: Os resultados e experiências de projetos apoiados pelo Fundo Amazônia são parte da exposição Afluentes, Caminhos e Histórias do Fundo Amazônia, que está em cartaz na Biblioteca Nacional de Brasília. A visitação é gratuita e segue até 12 de junho. Reportagem Gabriel Gabriela Noronha.
1: Todos os dias, toneladas de materiais recicláveis são descartadas no Brasil, mas boa parte desse lixo ainda acaba no lugar errado.
0: Para mudar essa realidade, o governo do Brasil lançou uma campanha nacional para incentivar a separação correta dos resíduos dentro de casa.
1: A meta é triplicar os índices de reciclagem no país, que hoje giram entre 8 e 9%.
5: A reciclagem começa dentro de casa, um gesto simples capaz de transformar resíduos em renda, inclusão social e preservação ambiental. E apesar dos avanços, o Brasil ainda recicla pouco. Ao todo, são 80 milhões de toneladas de lixo reciclados por ano, cerca de 382 quilos por brasileiro. Os serviços públicos recuperam apenas 4%, enquanto o índice chega a 8% quando se contabiliza o trabalho essencial dos catadores autônomos. O secretário-executivo da Secretaria-Geral da Presidência da República, Ari Moraes, defende que quando o lixo é separado corretamente, todos ganham.
6: Então tem estudos que dizem que o material que chega misturado, principalmente o material orgânico, o material seco na cooperativa, né, vai ter que separar, que depois vai virar rejeito, porque ele não fica comerciável, não fica economicamente viável. Então ele perde 2, 3 dias de trabalho da sua vida. Então, para os catadores, para a geração de renda para eles, é fundamental que o material seja segregado corretamente na fonte, já na sua casa, na sua empresa, para que possa chegar um material mais limpo e de melhor qualidade.
5: Os desafios são muitos. Resíduos orgânicos misturados aos recicláveis, restos de comida, vidros quebrados e até materiais perfurantes ainda chegam diariamente às cooperativas. Além de reduzir o aproveitamento dos materiais, o descarte incorreto coloca trabalhadores em risco, avalia o gerente operacional de uma empresa de reciclagem em Brasília, Jorge Ribeiro Dias.
7: Porque se o material chega na cooperativa melhor, vai facilitar o trabalho do cooperado e ele vai vender um material de melhor qualidade. Além desse ganho ambiental que tem, ainda vai gerar esse ganho social que rende renda para as pessoas.
5: O governo do Brasil quer triplicar a reciclagem no país e lançou uma campanha nacional para ampliar a conscientização ambiental e fortalecer o trabalho das cooperativas.
8: O resíduo que você separa vira renda nas mãos de quem recebe. Valorize e respeite as catadoras e catadores. O descarte correto pode começar com você.
5: A orientação é simples. Papéis, plásticos, metais e vidros devem ser separados dos resíduos orgânicos. Reportagem Pablo Mundim.
0: Desde 2023, o BNDES, Banco Nacional de Desenvolvimento Econômico e Social, recebeu mais de 500 mil pedidos de crédito rural de produtores do agronegócio.
1: Mas em 1% deles, as propriedades em questão tinham sido apontadas em indícios de desmatamento ilegal pelo MAP Biomas, um sistema de monitoramento colaborativo da vegetação nativa em todo o país.
0: Nesses casos, para evitar o fomento a quem prejudica o meio ambiente, os pedidos foram negados pelo banco.
9: O BNDES, Banco Nacional de Desenvolvimento Econômico e Social, rejeitou mais de 1,1 bilhão de reais em pedidos de financiamento feitos por produtores rurais que tinham propriedades com indícios de desmatamento ilegal nos últimos 3 anos. O monitoramento de propriedades rurais é feito em parceria com o MAP Biomas, uma rede colaborativa de organizações não governamentais, universidades e empresas de tecnologia que monitora os biomas brasileiros via satélite. O objetivo desse trabalho em conjunto é evitar a concessão de financiamentos a quem pratica o desmatamento ilegal. O chefe do Departamento de Acompanhamento e Prevenção de Inconformidades do Banco, Rafael Santelli, explica que o BNDES é um grande parceiro do agronegócio e valoriza a produção sustentável e ética no campo brasileiro. Mas o banco, de acordo com Santelli, não é complacente com o agro que destrói o meio ambiente.
10: O BNDES é uma das maiores instituições apoiadoras do setor agropecuário, sem dúvida alguma. Mas é claro, o agronegócio sustentável. Está dentro da estratégia do banco apoiar a agricultura sustentável, preservação das florestas, transição justa para uma economia neutra em carbono. E a gente vem buscando apoiar os produtores que têm boas práticas de manejo, de sustentabilidade, agricultores inovadores. Então a gente vem buscando apoiar essas boas práticas no setor agropecuário, assim como nos demais setores da economia também.
9: O Norte e o Nordeste foram as regiões que tiveram o maior percentual de financiamentos evitados pelo BNDES por conta de indícios de desmatamento ilegal. 1,7% dos 6 bilhões de reais em financiamentos solicitados na região Norte e 1,7% dos quase 8 bilhões de reais da região Nordeste. Reportagem André de Barros Lima.
1: E a Polícia Rodoviária Federal também aproveitou a Semana do Meio Ambiente para divulgar números recordes de combate aos crimes ambientais em todo o Brasil, especialmente na Amazônia Legal.
0: Desde 2023, quando foi lançado o Plano Amazônia Segurança e Soberania, também conhecido como Plano AMAS, foram apreendidos 300 quilos de ouro nos 9 estados da Amazônia Legal.
1: A PRF também atuou contra o tráfico de drogas na região, com a apreensão de 107 toneladas de maconha e 32 de cocaína, além de armas e munições.
0: O prejuízo ao crime organizado inclui a inutilização de equipamentos utilizados no garimpo ilegal, como balsas, motores, tratores, escavadeiras, caminhões e até aviões e helicópteros.
1: Mais de 14 bilhões de reais foram anunciados hoje para fortalecer a agropecuária pelo programa Move Agricultura.
0: O valor vai ser investido em crédito para aquisição de tratores, colheitadeiras, plantadeiras e outros equipamentos para o campo.
1: O anúncio foi feito durante uma feira de tecnologia agrícola no município de Luiz Eduardo Magalhães, na Bahia.
0: O vice-presidente Geraldo Alckmin também anunciou o financiamento de 21 bilhões de reais para a renovação de frota de caminhões que deve atender às demandas logísticas do agronegócio.
11: Estão liberados 14 bilhões de reais para financiamento de tratores, implementos agrícolas, 1 ano de carência, 5 anos para pagar, juros em torno de 9% ao ano. A segunda boa notícia é o Move Caminhões. São 21,1 bilhões de crédito, 2 bilhões para ônibus, renovação de frota, melhora logística, melhora produtividade, melhora o meio ambiente, segurança automotiva para ajudar a mecanização da nossa agricultura.
1: Estudante do ensino médio e ainda não fez a sua inscrição para o Enem, atenção.
0: O Ministério da Educação ampliou o prazo de inscrições para as provas desse ano para até sexta-feira, dia 12.
1: O Exame Nacional do Ensino Médio seleciona estudantes para ingresso nas universidades públicas e privadas e institutos federais de educação superior.
12: A prorrogação foi anunciada pelo Ministério da Educação, MEC, e pelo Instituto Nacional de Estudos e Pesquisas Educacionais, Anísio Teixeira, INDEP. As provas continuam marcadas para os dias 8 e 15 de novembro. Vale ressaltar que ter direito à isenção da taxa não garante a inscrição automática. Quem recebeu a gratuidade teve a justificativa de ausência aceita na edição passada, participa do programa PED Meia ou conclui o ensino médio na rede pública neste ano, também precisa confirmar a participação no sistema. No caso dos estudantes da rede pública, a inscrição foi gerada automaticamente, mas é necessário acessar a plataforma para confirmar os dados, escolher o município de prova, a língua estrangeira e solicitar atendimento especializado, se necessário. Para os candidatos, não isentos, a taxa de inscrição é de R$ 85,00 e agora pode ser paga até 17 de junho. O prazo para solicitar atendimento especializado e tratamento por nome social também termina nesta sexta-feira. Quem concluir o ensino médio em 2026 e participa do PED Meia recebe um incentivo adicional de R$ 200,00, desde que esteja presente nos dois dias de prova. Para conferir todas as regras da edição e se inscrever, acesse enem.inep.gov.br/participante. Dilson Santa Fé, para a Voz do Brasil.
0: O Ministério da Saúde suspendeu temporariamente a aplicação da vacina contra a dengue, desenvolvida pelo Instituto Butantan.
1: Segundo o ministro da Saúde, Alexandre Padilha, a ação foi necessária após o sistema de vigilância registrar 42 reações severas em pessoas que tomaram o imunizante, incluindo duas mortes.
0: Os casos equivalem a apenas 0,008% do total de 500 mil doses que já tinham sido distribuídas.
1: Mesmo assim, o ministro Alexandre Padilha explicou os objetivos para suspender a aplicação do imunizante.
13: Primeiro é a ação de precaução, que deve sempre guiar quem respeita a vida, quem respeita a ciência, ainda mais quando a gente está falando de vacinação. Segundo, para que Ministério da Saúde, Anvisa, Instituto Butantan aprofundem a investigação, tanto nos 42 casos, buscar fator de risco nessas 42 pessoas, identificar com pessoas que tomaram na mesma época, se tem alguma outra diferença em relação a essas pessoas, inclusive aprofundar a investigação sobre os 3 casos graves e os 2 em especial que temos óbitos registrados, onde não existe informações suficientes para estabelecer uma causalidade entre a vacina e esses óbitos.
0: É importante destacar que esse imunizante nacional estava sendo aplicado apenas nas cidades de Botucatu, em São Paulo, Nova Lima, em Minas Gerais, e Maranguape, no Ceará, e ainda na região de Araguaína, em Tocantins.
1: Para quem tomou a vacina nos últimos 21 dias, a orientação do Ministério da Saúde é fazer o acompanhamento em uma unidade de saúde local para observar possíveis reações adversas.
0: E o Ministério da Saúde ampliou a capacidade de atendimento do SUS com a entrega de 300 equipamentos a 185 municípios em todos os estados.
1: A modernização do Sistema Único de Saúde deve diminuir a fila de espera dos atendimentos em todo o país.
0: Os investimentos do novo PAC Saúde chegam a R$ 546 milhões e vão viabilizar 428 mil cirurgias eletivas por ano.
14: O Ministério da Saúde iniciou a segunda etapa da entrega de equipamentos para hospitais públicos e filantrópicos em todo o país. A ação prevê a distribuição de 150 novos combos cirúrgicos e 20 tomógrafos para ampliar os atendimentos especializados no SUS. Com investimento de 546 milhões de reais, os equipamentos devem permitir a realização de cerca de 428 mil cirurgias eletivas por ano. A ação deve reduzir filas e o tempo de espera dos pacientes. Os combos incluem equipamentos para cirurgias gerais e oftalmológicas, utilizados em procedimentos como vasectomia, laqueadura e cirurgia de catarata. Ao todo, 185 municípios vão ser beneficiados. As remessas começaram em fevereiro deste ano e seguem até o fim de junho. Além da entrega dos equipamentos, o Ministério da Saúde também garante instalação, treinamento das equipes e manutenção por 3 anos. A iniciativa faz parte do programa Agora Tem Especialistas e busca ampliar o acesso da população a consultas, exames e cirurgias pelo SUS, especialmente em regiões com menor oferta de atendimento especializado. Lucília Araújo para a Voz do Brasil.
1: Entre 2023 e 2025, o Brasil levou mais de 26 milhões de pessoas para fora da faixa de insegurança alimentar.
0: Isso levou as Nações Unidas a retirarem o país do mapa da fome.
1: O resultado refletiu a adoção de uma série de ações para aumentar a oferta de alimentos e a renda das famílias mais vulneráveis.
15: Moradora do Sol Nascente, região mais pobre do Distrito Federal, Keila de Souza Barbosa tem 7 filhos e está à espera de mais 2. Segundo ela, com crianças ainda muito pequenas, é difícil trabalhar fora. Keila revela que a fome já fez parte da rotina do lar, mas hoje a situação mudou. O sustento vem principalmente do Bolsa Família. O benefício chega a R$ 1.400 por mês.
16: Já passei fome, mas meus filhos, e hoje meus filhos já não passam mais, né? Então, assim, é um benefício que me ajuda muito.
15: O Bolsa Família é uma das ações do Plano Brasil Sem Fome, criado em 2023. A iniciativa reúne o trabalho de 24 ministérios para aumentar a renda, garantir comida saudável e dar proteção social. E é coordenado pelo Ministério do Desenvolvimento e Assistência Social, Família e Combate à Fome. Valéria Buriti, secretária extraordinária de Combate à Pobreza e à Fome, explica que o plano nasceu num momento crítico e foi estruturado como uma das prioridades do governo do Brasil.
17: Era 33 milhões de pessoas passando fome, então a gente conseguiu nesse período controlar a inflação de alimentos, gerar emprego, gerar ocupação e reduzir desigualdades.
15: Entre 2023 e 2025, o Bolsa Família atendeu em média 20 milhões e 700 mil famílias por mês. O total de repasses passou de 434 bilhões de reais. O resultado foi reforçado por ações como o programa Gás do Povo, o benefício de prestação continuada e a valorização do salário mínimo. Com isso, a rede de segurança alimentar avançou e a adesão de municípios ao sistema nacional saltou de 536 para mais de 2.200 cidades em abril deste ano. Mesmo com a saída do mapa da fome, 6 milhões e 500 mil pessoas ainda enfrentam a fome grave no país. Para mudar essa realidade, a nova etapa do Plano Brasil Sem Fome vai concentrar esforços em territórios onde há maior concentração de domicílios nessa condição. Valéria Buriti traz os detalhes.
17: A gente tem mobilizado os entes federativos para adotarem esses planos, também com estratégias que garantem acesso à água, produção de alimentos, abastecimento alimentar, seja um esforço coletivo, um grande mutirão, para que a gente tenha, de fato, direito à alimentação é garantido todos os dias para quem vive no Brasil.
15: Com o aumento da renda pelo trabalho, 2 milhões de pessoas deixaram o programa Bolsa Família entre janeiro e outubro do ano passado. Reportagem Luciana Colares de Holanda.
0: E assegurar renda para famílias vulneráveis que vivem da pesca é também o objetivo do Seguro Defeso.
1: Mais de 3 bilhões de reais foram pagos a pescadores artesanais de todo o país desde novembro do ano passado.
18: O seguro-desemprego do pescador artesanal, também conhecido como seguro defeso, é um benefício que garante renda aos pescadores durante o período em que a atividade é interrompida para a reprodução das espécies. O valor das parcelas é de um salário mínimo e o tempo do pagamento varia conforme a espécie e a região. Uma ajuda necessária para conseguir manter-se na profissão. No caso da pescadora Sandra Paula Ribeiro, de 41 anos, que exerce a atividade em Santa Catarina.
19: Nesse período que a gente não pode pescar, é uma ajuda para casa, para renda, para ir mantendo as contas em dia. Se a gente não consegue trabalhar nesse período de defesa, a gente vai sobreviver do quê? Então a gente precisa do seguro para isso.
18: Desde novembro do ano passado, 745 mil pescadores artesanais foram beneficiados pelo Seguro Defeso. Ao todo, o Ministério do Trabalho e Emprego já repassou 3 bilhões e 130 milhões de reais a esses profissionais. O diretor do Departamento de Gestão de Benefícios, João Paulo Ferreira Machado, explica que a medida também tem importância ambiental.
20: Para garantir a reprodução das espécies, a continuidade da produtividade, da produção de peixes, o seguro defesa é pago para que o pescador não pesque naquele momento, ele fique impedido de pescar e devido a esse impedimento, ele recebe uma parcela de um salário mínimo para cada mês em que há um impedimento.
18: Os estados do Maranhão, Pará, Bahia, Amazonas e Piauí concentram quase 80% do total de requerimentos do seguro defeso. Um dos beneficiados é o pescador José Leandro Melo, da cidade paraense de Santarém, que exerce a atividade no Rio Tapajós e recebe o seguro há 7 anos.
21: A distância da onde vivemos para a cidade são de 6 horas de embarcação, né? Para chegar na cidade para comprar alimentação. Então, esse seguro ele é muito importante. Ele serve para comprar a nossa alimentação, serve para comprar os nossos materiais de pesca, né? E comprar também combustível.
18: Para este ano, o orçamento destinado pelo governo ao seguro defeso é de 7 bilhões e 900 milhões de reais. Para receber o benefício, é preciso fazer o pedido no aplicativo da Carteira de Trabalho Digital ou no portal do Emprega Brasil. Tem direito ao seguro o pescador artesanal que já tenha pelo menos 1 ano de registro, que não tenha qualquer outra fonte de renda e que tenha se dedicado a essa atividade em todos os meses entre os períodos de defeso. Com locução de Natália Koslick, reportagem Márcia Fernandes.
0: 67 toneladas de drogas apreendidas, 639 armas retiradas de circulação e mais de 26 mil munições recolhidas.
1: Esses são alguns dos primeiros dados divulgados como resultado do novo programa Brasil contra o Crime Organizado.
0: Apenas 3 semanas após o lançamento da nova estratégia, 473 prisões foram realizadas.
1: O programa prevê ações integradas entre as forças policiais da União, estados e municípios.
0: E essas foram as notícias do Governo do Brasil.
1: A realização da Secretaria de Comunicação Social da Presidência da República.
0: Com produção da Empresa Brasil de Comunicação.
1: E agora com as notícias do Poder Judiciário e do Congresso Nacional. Boa noite.
0: Uma boa noite para você. Até amanhã.
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24: CNJ institui grupo de trabalho para aperfeiçoar sistema remuneratório da magistratura em cumprimento à decisão do Supremo Tribunal Federal.
25: STJ garante isenção de ICMS na compra de veículo por pessoa com visão monocular.
24: Tribunal Superior Eleitoral abre consulta pública para definir modelo da nova urna eletrônica.
25: Boa noite, eu sou Marcela Luiza.
24: E eu sou Walter Lima.
25: Conselho Nacional de Justiça institui grupo de trabalho para aperfeiçoar sistema remuneratório da magistratura em cumprimento à decisão do Supremo Tribunal Federal.
24: A medida integra ações para garantir transparência, uniformidade e controle dos pagamentos realizados no Poder Judiciário. Fernanda Porto.
2: O grupo de trabalho foi instituído pelo presidente do CNJ e STF, ministro Edson Fachin, a fim de realizar estudos para basear propostas legislativas sobre a remuneração da magistratura. A comissão tem a tarefa não só de analisar propostas já produzidas, mas consolidar e sistematizar conclusões voltadas a contribuir com a uniformização, padronização, transparência e previsibilidade das parcelas remuneratórias do Judiciário, em respeito à Constituição Federal. Para isso, os estudos e relatórios devem ser produzidos periodicamente e divulgados no portal do CNJ.
25: Pessoas com visão em apenas um dos olhos têm direito à isenção do ICMS na compra de veículo automotor.
24: Esse entendimento é do STJ. Fátima Uchoa.
3: A segunda turma do STJ rejeitou o recurso do Distrito Federal e manteve decisão que concedeu isenção do ICMS a um motorista com visão monocular. De acordo com o relator ministro Francisco Falcão, a jurisprudência das cortes superiores considera a visão monocular uma deficiência para vários efeitos jurídicos e uma lei de 2021 a classificou como deficiência sensorial do tipo visual para todos os efeitos legais. Assim, segundo o ministro, reconhecer a visão monocular como deficiência para diversos efeitos jurídicos e, simultaneamente, negar tal condição quando se trata de política pública voltada à promoção da mobilidade dessas pessoas implicaria incoerência normativa incompatível com a lógica do sistema jurídico.
25: Tribunal Superior Eleitoral abre consulta pública para definir modelo da nova urna eletrônica para as eleições de 2028.
24: Empresas especialistas poderão apresentar. Aliás, empresas e especialistas poderão apresentar sugestões técnicas para aperfeiçoar o equipamento. Fábio Ruas.
4: As contribuições devem ser encaminhadas para o e-mail urna2028@tse.jus.br. As sugestões precisam ter fundamentação técnica com propostas de alteração, inclusão ou substituição dos requisitos previstos nos anexos do edital. O TSE poderá ainda solicitar esclarecimentos complementares às empresas participantes. A consulta pública vai ficar aberta por 21 dias, contados a partir da publicação do edital, e poderá ser prorrogada.
25: Ministério Público Federal entra com ação para que hospital em São Paulo implemente política de cotas na residência médica.
24: A instituição tem desrespeitado diretrizes do Ministério da Saúde, apesar de atuar no SUS e receber benefícios fiscais. Vanessa Pereira.
6: Na ação, o MPF pede que o Hospital Israelita Albert Einstein, em São Paulo, implemente a política de cotas nos programas de residência médica. Os pedidos incluem a abertura de editais complementares no atual processo seletivo de 2026, com a destinação de vagas para candidatos com deficiência, negros, indígenas, quilombolas e pessoas trans, conforme os percentuais definidos pelas normas vigentes. O MPF ressalta que a aplicação de ações afirmativas nas residências médicas é obrigatória, mesmo em instituições de direito privado. Isso porque tais programas envolvem o treinamento no âmbito do SUS, sendo regulamentados pelo governo federal.
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25: Uma boa noite.
24: E até amanhã.
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8: Eu sou Paula Groba.
26: E eu sou Ricardo Nakaoka.
8: E estes são os destaques de hoje do Jornal do Senado, que começa agora.
26: Congresso analisa a medida provisória para conter preço do diesel.
8: Policiais e bombeiros podem receber indenização por atuação na pandemia.
26: Aumento de pena para roubo de combustíveis e menores infratores está na pauta desta semana.
5: Boa noite.
9: Boa noite.
5: Quando o diesel sobe, o impacto é sentido em toda a economia, já que o combustível é essencial para o transporte de cargas e influencia o preço de alimentos, produtos e serviços.
9: E para tentar aliviar essa pressão, o Congresso vai votar uma medida provisória editada pelo governo federal que estabelece condições para produtores e importadores beneficiados ajudarem a reduzir o preço do combustível. Os detalhes com Lana Dias.
10: O subsídio de R$1,12 por litro do óleo diesel fica condicionado a critérios, como dedução do valor no preço de venda do combustível e identificação dos descontos equivalentes nas notas fiscais. A fiscalização dos preços será feita pela Agência Nacional do Petróleo, Gás Natural e Biocombustíveis. Para o senador Paulo Paim, do PT do Rio Grande do Sul, a medida foi positiva, especialmente em meio à guerra no Oriente Médio.
11: O governo continua entregando, apresentando, né, para o povo brasileiro subsídios como esse do óleo diesel, né, para que realmente chegue lá na bomba, lá na ponta, né.
10: Já o senador Isalci Lucas, do PL do Distrito Federal, espera que o incentivo tenha efeito real nos preços oferecidos ao consumidor.
12: Esse preço do diesel com relação à guerra do Irã, isso acaba comprometendo a economia. Espero que isso chegue na bomba, né? Porque muitas vezes também é dado desconto e o consumidor acaba pagando o mesmo preço.
10: A subvenção entrou em vigor em 1º de junho. Valerá até 31 de dezembro e substitui medidas anteriores. A medida provisória precisa ser analisada pelo Congresso Nacional.
5: E as companhias aéreas que operam voos regulares no Brasil também podem contar com um reforço bilionário no caixa. O Congresso vai analisar outra medida provisória que destina R$1 bilhão para financiar o capital de giro dessas empresas.
9: O objetivo é dar suporte às operações do setor, garantindo recursos para despesas essenciais e manutenção das atividades. O crédito extraordinário será administrado sob supervisão do Ministério da Fazenda e já está disponível.
5: O que é decidido no Congresso pode acabar no Supremo Tribunal Federal. E neste mês, temas que mobilizam parlamentares e dividem opiniões também estarão no centro dos julgamentos da Corte.
9: Entre os assuntos, a responsabilidade das plataformas digitais por conteúdos publicados na internet. A reportagem é de Márcio Maturana.
13: Nesta quarta-feira, dia 10, a Corte deve julgar recursos contra a decisão que ampliou a responsabilidade das plataformas digitais no julgamento sobre o Marco Civil da internet. No dia 17 está na pauta o prazo de 24 meses dado pelo ministro Flávio Dino para o Congresso regulamentar a mineração em terras indígenas. O Senado tem um grupo de trabalho sobre isso, que é presidido pela senadora Tereza Cristina, do PP de Mato Grosso do Sul.
14: O que nós não podemos mais conviver é com essa situação de infratores que invadem as terras indígenas, fazem o garimpo, na verdade, né? E ninguém ganha nada com isso. Nem os povos indígenas, nem o Estado.
13: E para o dia 24 está marcado o julgamento do Supremo Tribunal Federal que discute o vínculo de trabalho entre motoristas e entregadores com plataformas digitais, a condição chamada de uberização.
5: Durante a pandemia de Covid-19, profissionais da segurança pública também estiveram nas ruas, mantendo serviços essenciais e atuando diretamente no enfrentamento da crise sanitária.
9: Agora o Senado pode ampliar um benefício já concedido aos trabalhadores da saúde, garantindo indenização para policiais, guardas e bombeiros que morreram ou ficaram permanentemente incapacitados em razão da atuação na linha de frente da pandemia. Os detalhes com Bruno Lourenço.
27: O projeto original que está pronto para ser votado na Comissão de Segurança Pública do senador Marcos Duval, do Avante do Espírito Santo, foi apresentado no auge da crise sanitária em 2020 e pedia a criação de uma pensão especial para os dependentes dos profissionais da linha de frente. Naquela época, o senador destacava o drama de policiais e profissionais da saúde que iam para o trabalho sem saber se voltariam e de suas famílias.
28: É um amparo de toda a sociedade, um reconhecimento de toda a sociedade desse trabalho, porque hoje, caso aconteça alguma coisa com ele, não é considerado acidente de trabalho, simplesmente uma morte natural. A família acaba não tendo a segurança, os benefícios que a família tem que ter numa profissão como essa, que você vai para o trabalho e não sabe se volta.
27: O relator da matéria, senador Márcio Bittar, do PL do Acre, atualizou o projeto para levar em conta a lei aprovada pelo Congresso Nacional em 2021, que garantiu uma compensação financeira paga pela União aos profissionais de saúde incapacitados pela Covid-19 ou aos seus herdeiros, em caso de óbito. 2008. O substitutivo apresentado por Bitar estende os mesmos direitos e valores aos agentes de segurança pública, como policiais de todas as corporações, guardas municipais, bombeiros, agentes de trânsito e guardas portuários.
0: E o combate à criminalidade e à proteção do patrimônio público estarão entre os destaques das comissões do Senado nesta semana.
26: Na pauta, propostas que endurecem as punições para o furto de combustíveis e ampliam o tempo máximo de internação de menores envolvidos em atos infracionais graves. Saiba mais com a repórter Marcela Cunha.
1: Na terça-feira, a Comissão de Serviços de Infraestrutura pode votar uma proposta que endurece a punição contra o furto e o roubo de combustíveis, com penas de 4 a 10 anos de reclusão. E na Comissão de Segurança Pública, uma proposta aumenta o tempo máximo de internação de adolescentes que cometerem atos infracionais graves, especialmente os equivalentes a crimes hediondos. Hoje, pelo ECA, a internação não pode passar de 3 anos, como lembrou o senador Fabiano Contarato, do PT do Espírito Santo.
15: Não é razoável, por exemplo, hoje, se um rapaz de 17 anos, 11 meses e 29 dias, ele estuprar e matar e ocultar o cadáver, ele vai ficar, no máximo, 3 anos.
1: Na quarta, a Comissão de Constituição e Justiça analisa o projeto que facilita a cobrança da pensão alimentícia e outro que amplia o prazo para vítimas de crimes sexuais cometidos na infância ou na adolescência pedirem indenização na justiça. Já na Comissão de Ciência e Tecnologia, destaque para o projeto que reforça a proteção de dados pessoais para reduzir o risco de vazamentos e uso indevido de informações dos cidadãos por empresas e órgãos públicos.
0: Já no plenário, estão na pauta desta semana medidas que ampliam a proteção aos trabalhadores domésticos resgatados de situação análoga à de escravidão.
26: A renegociação de dívidas de produtores rurais e a definição de novas regras para atividades de inteligência no país também estão na pauta. Repórter Pedro Pincer.
16: Na terça-feira, pode ser analisado o projeto que estabelece novas medidas de proteção e acolhimento para trabalhadores resgatados de condições análogas à escravidão. A ideia é ir além da punição aos infratores e assegurar o acolhimento estrutural das vítimas, com acesso facilitado a benefícios sociais, acompanhamento psicossocial e políticas de qualificação e inserção no mercado de trabalho. Outra novidade, segundo o senador veneziano Vital do Rego, do MDB da Paraíba, é o combate à exploração no ambiente doméstico.
17: O trabalho doméstico tradicionalmente invisibilizado nas políticas públicas e na fiscalização estatal. O projeto reconhece que esse setor apresenta riscos específicos de exploração em razão do isolamento do local de trabalho, da assimetria de poder entre empregador e empregado e da naturalização histórica de práticas abusivas.
16: Já na quarta-feira, o plenário analisa a criação de uma linha especial de crédito com recursos do Fundo Social do Pré-Sal para a renegociação de dívidas de produtores rurais. O relator, senador Renan Calheiros, do MDB de Alagoas, afirmou que o texto foi ajustado para impedir que a regulamentação da proposta crie exigências excessivas ou restrições que dificultem a sua aplicação. Constam ainda da pauta da semana o projeto que estabelece diretrizes para as atividades de inteligência no Brasil e o texto que cria a política de governança da administração pública federal.
0: E motoristas com bom histórico no trânsito já podem contar com uma novidade na renovação da Carteira Nacional de Habilitação. Entrou em vigor a renovação automática da CNH para condutores sem infrações sujeitas à pontuação nos últimos 12 meses.
26: A medida reduz etapas burocráticas, mas mantém a exigência dos exames médicos obrigatórios, retomada pelo Congresso Nacional. A nova lei também prevê a criação de um teto nacional para o valor desses exames, que será definido pela Secretaria Nacional de Trânsito. Com a edição de Paula Groba e trabalhos técnicos de João Lira, o Jornal do Senado fica por aqui. Acompanhe agora as notícias da Câmara dos Deputados. Boa noite.
0: Boa noite e até amanhã.
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19: Deputados aprovam convenção da OIT sobre segurança e saúde no trabalho.
20: Câmara cria cadastro de pesquisa sobre drogas experimentais contra o câncer.
19: Relatório final sobre o combate à misoginia deve ser apresentado na quarta.
20: Projeto que altera código de mineração já pode entrar na pauta do plenário.
19: Boa noite. O plenário da Câmara pode votar projeto criticado pelo governo que altera o Código de Mineração. O repórter Antônio Vital nos conta como está a discussão.
2: Ganhou o regime de urgência e pode ser votado a qualquer momento no plenário da Câmara, projeto que altera diversos pontos da legislação da mineração. Entre outras medidas, o texto amplia o conceito de garimpeiro e cria o leilão social, que vai ofertar áreas de menor volume de minérios e pode beneficiar cooperativas de garimpeiros, que terão prioridade no processo de autorização. A lei atual define a garimpagem como trabalho individual que utiliza instrumentos rudimentares, aparelhos manuais ou máquinas simples. A nova definição prevê que a atividade não depende da técnica utilizada ou do tamanho da produção. A proposta foi apresentada por um grupo de trabalho criado em 2022 para propor mudanças no Código de Mineração. O projeto é assinado pelo deputado Felipe Barros, do PL do Paraná, coordenador do grupo. A justificativa é que o projeto dá mais agilidade ao processo de mineração. Um dos pontos permite que o plano de aproveitamento econômico da jazida levará em conta apenas questões de salubridade e segurança e não vai abranger o método utilizado no garimpo e beneficiamento. Outro dispensa licenciamento ambiental para pesquisa se a tecnologia usada não provocar impactos significativos. O regime de urgência provocou discussão no plenário. O governo se manifestou contra a proposta e pediu mais discussão antes da votação, como disse a deputada Érica Cocai, do PT do Distrito Federal.
3: Esse projeto é para legalizar o garimpo, e legalizar o garimpo sem regras. Nós, o Brasil inteiro, viu o desastre que houve no território Yanomami, pela ação sem regras do próprio garimpo. Porque não dá para ficar todo o tempo passando a boiada, porque meio ambiente é fundamental para a própria soberania. Mas nós também temos a posição do Ministério do Planejamento, da Casa Civil, do governo, contra esta proposição. Não dá para liberar, como está se propondo, o garimpo sem regras.
2: Já o deputado Joaquim Passarinho, do PL do Pará, relator do grupo de trabalho que apresentou a proposta, defendeu as mudanças na lei de mineração. Segundo ele, o objetivo é permitir que pequenas empresas atuem no setor.
4: No nosso projeto, não há nenhum tipo de restrição ao meio ambiente, não há nenhum tipo de facilitação, não há anuência prévia, não há tácita, não há nada disso. Pelo contrário, o que nós estamos tentando é tirar da mão de 5, 6 empresas, umas nacionais, outras internacionais, que detêm quase todo o subsolo nacional pesquisado. Está na mão de 5 empresas. E essas empresas não dão anuência para as menores empresas trabalharem. E o subsolo brasileiro, ele é do povo brasileiro.
2: Com o regime de urgência, o projeto que altera diversos pontos da legislação sobre mineração pode ser votado diretamente no plenário da Câmara, sem passar pela análise das comissões permanentes da Casa. Da Rádio Câmara de Brasília, Antônio Vital.
18: Relações Exteriores.
19: Pastor Henrique Vieira, do PSOL do Rio de Janeiro, protocolou no STF um pedido de inclusão de novas lideranças da oposição em inquérito que busca esclarecer a atuação de políticos brasileiros contra instituições e contra a soberania nacional junto ao governo dos Estados Unidos.
6: Pastor Henrique Vieira defende uma apuração técnica sobre reuniões ocorridas no país norte-americano. O deputado suspeita que a taxação a produtos nacionais e os ataques ao sistema de pagamento instantâneo PIX é fruto de pressão dessas lideranças.
19: José Medeiros, do PL de Mato Grosso, critica a condução da política externa do governo federal. De acordo com o parlamentar, o executivo cria atritos com o governo dos Estados Unidos para desviar o foco das críticas e dos vários problemas nacionais.
6: José Medeiros alega que possíveis taxações contra produtos brasileiros resultam de uma investigação sobre práticas comerciais consideradas prejudiciais aos Estados Unidos. Ele reitera que as novas taxas não têm relação com qualquer atuação de parlamentares da oposição.
18: Educação.
19: Comissão aprova projeto que autoriza o uso de escolas para atividades da comunidade no entorno. A reportagem é de Júlia Lopes.
21: Quadra, auditório e sala de aula poderão ser usados pela comunidade fora do período letivo. A Comissão de Educação aprovou o projeto de lei que permite às comunidades utilizarem os prédios escolares para a prática de exercícios e atividades de lazer. Pelo texto, a direção de cada instituição será responsável pela autorização e quem solicitar o uso deverá assinar um termo de responsabilidade sobre o patrimônio escolar. Além disso, a utilização dos espaços não poderá interferir no funcionamento regular da escola durante o período letivo, nem em atividades extracurriculares. O relator da proposta, deputado Luiz Fernando Vampiro, do MDB de Santa Catarina, destacou que, em muitos casos, esses espaços são os únicos disponíveis na comunidade para a realização dessas atividades.
7: Porque em algumas cidades do Brasil, nós temos um ginásio, por exemplo, de uma escola que é único naquela cidade e por uma briga política de alguma coisa não pode ser utilizado pela comunidade. Esse é o objetivo dessa lei, é colocar como base nacional a autorização de prédios públicos para a utilização do seu entorno onde está inserido.
21: O projeto prevê a realização de atividades formativas, científicas, culturais e esportivas com o objetivo de integrar a comunidade escolar, incluindo as famílias dos estudantes e moradores do entorno de cada escola. O texto estabelece ainda que atividades com fins lucrativos só poderão ser autorizadas se forem realizadas por entidades públicas ou de caráter social ou filantrópico, com finalidade social comprovada. O deputado professor Reginaldo Veras, do PV do Distrito Federal, que participou da discussão da proposta, explica na prática como essa medida já acontece nas comunidades do Distrito Federal.
8: Até às 23 horas do sábado e do domingo, a quadra é utilizada ininterruptamente pela comunidade, porque simplesmente, senhoras e senhores, não tem outro espaço de lazer. E o grande barato, a gente dialogando com a galera que usa para jogar o futebol, a gente ainda faz os multirões para que eles façam a pintura, para que eles mantenham o espaço.
21: A proposta, que busca promover a integração entre a escola e a comunidade e altera a lei de diretrizes e bases da educação nacional, segue agora para análise na Comissão de Constituição e Justiça. Da Rádio Câmara de Brasília, Júlia Lopes.
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11: Saúde.
12: Câmara aprova projeto que cria cadastro de pesquisas sobre drogas experimentais para tratar o câncer. A repórter Sofia Peçanha nos conta como deve funcionar.
22: A Câmara dos Deputados aprovou o projeto que cria o Banco Nacional de Combate ao Câncer. O objetivo é divulgar em todo o país, de forma sistematizada, os protocolos abertos de pesquisas de drogas experimentais em oncologia já validadas pelas normas de ética médica. Segundo dados da Organização Mundial da Saúde, no ano passado o câncer foi a segunda doença responsável pelos óbitos registrados, juntamente ao grupo de doenças cardiovasculares e as doenças do aparelho respiratório. Nesse cenário, o projeto pretende democratizar os novos tratamentos, tornar os protocolos experimentais amplamente conhecidos pela comunidade médica e pelo público em geral, e humanizar os canais de acesso aos medicamentos e tratamentos, como ressaltou a deputada Rosângela Moro, de São Paulo, relatora na Comissão de Saúde.
23: A centralização dessas informações democratiza o acesso a novas opções de tratamento, fortalece a pesquisa clínica do país.
22: As pesquisas serão disponibilizadas ao público em geral, aos profissionais de saúde previamente registrados e às centrais de regulação de consultas de cada estado. Os dados coletados serão organizados e ordenados pelos ministérios das áreas da saúde e da ciência e tecnologia, ou por outro órgão indicado por estes ministérios. Médicos e demais profissionais poderão dispor de uma base de dados diversificada, atualizada, gratuita e de fácil acesso. Assim, a equipe médica ampliará o leque de alternativas de tratamento, potencializando as possibilidades de recuperação de cada paciente, como destacou a deputada Rosângela Moro.
23: Permitirá que profissionais de saúde e paciente tenham acesso a tratamentos inovadores, aumentando as chances de sucesso terapêutico e possibilitando a escolha dos tratamentos mais adequados ao tipo de câncer.
22: As informações disponibilizadas no banco de dados deverão estar habilitadas pela Comissão Nacional de Ética em Pesquisa e pela Agência Nacional de Vigilância Sanitária. O projeto que cria o Banco Nacional de Combate ao Câncer será analisado em seguida pelo Senado, caso não haja recurso para análise no plenário. Da Rádio Câmara de Brasília, Sofia Peçanha.
11: Desenvolvimento Regional.
5: Ricardo Maia, do MDB, registra visita que fez a vários municípios no interior da Bahia. O parlamentar cumprimenta a população e lideranças locais, especialmente das cidades de Tucano, Ouriçangas, Queimadas e Cansanção.
9: Ricardo Maia destaca seu retorno à cidade de Araci depois de uma ausência de 2 anos relacionada à morte de seu irmão. Ele ressalta que, mesmo distante, continuou enviando recursos para a compra de viaturas, ambulâncias, tratores e para a construção de quadras esportivas, entre outras iniciativas.
11: Trabalho.
5: Câmara aprova a Convenção da Organização Internacional do Trabalho sobre Segurança e Saúde no Trabalho. As informações com a repórter Daniele Lessa.
13: A Câmara dos Deputados aprovou o projeto que aprova o texto da Convenção 187 da Organização Internacional do Trabalho, a OIT, sobre o marco promocional para a segurança e a saúde no trabalho. O texto da convenção foi adotado pela OIT em 2006 e busca promover a melhoria das condições de segurança e saúde no trabalho, com ações para prevenir lesões, doenças e mortes relacionadas à atividade profissional. A mensagem presidencial que encaminhou o texto ao Congresso destaca que a segurança e a saúde no trabalho passaram a ser reconhecidas pela OIT como parte dos princípios e direitos fundamentais no mundo do trabalho. Segundo o documento, a proteção à vida, à saúde e à integridade física dos trabalhadores é um direito humano básico. A convenção prevê que os países que ratificarem o texto adotem uma política nacional, com programas nacionais de segurança e saúde no trabalho. Essas medidas devem ser construídas em consulta com organizações representativas de empregadores e trabalhadores. O texto também valoriza a criação de uma cultura de prevenção para reduzir riscos no ambiente de trabalho. Ao defender a proposta, o deputado Hildo Rocha, do MDB do Maranhão, argumentou que aumentar a segurança no trabalho melhora a produtividade das empresas.
14: Para que nós possamos criar um ambiente de trabalho mais seguro, mais saudável, e isso favorece, logicamente, a nossa economia brasileira, melhora, sem dúvida nenhuma, o custo Brasil, porque vai aumentar a produtividade.
13: Hildo Rocha disse ainda que o aumento da produtividade torna as empresas brasileiras mais atrativas para investimentos. O deputado Marcel Van Hatten, do Novo, do Rio Grande do Sul, encaminhou o voto contra a proposta, por considerar que o texto da convenção interfere no trabalho do parlamento.
24: Com tratados internacionais que afetam a nossa soberania, o Novo orienta contra. Afeta a nossa legislação nacional e a capacidade do parlamento decidir o que é melhor para o trabalhador.
13: O plenário da Câmara aprovou também mais 2 acordos internacionais. O protocolo de Montevidéu sobre compromisso com a democracia no Mercosul estabelece medidas a serem tomadas pelos países participantes em caso de ruptura da ordem democrática, incluindo fechamento de fronteiras e sanções políticas e diplomáticas. Também foi aprovado acordo com a Venezuela para a cooperação em ciência e tecnologia espacial, em projetos nas áreas de observação do território, telecomunicações, tecnologias e dados espaciais. O Brasil já mantém acordos similares com a Argentina, Peru e Colômbia. A Convenção da Organização Internacional do Trabalho sobre Segurança e Saúde no Trabalho e os 2 acordos internacionais agora serão analisados no Senado. Da Rádio Câmara de Brasília, Daniele Lessa.
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11: Direitos Humanos.
9: O relatório final do Grupo de Trabalho sobre Combate à Misoginia deve ser apresentado na próxima quarta-feira. O repórter Murilo Souza adianta um pouco de como foi a última discussão do GT.
27: A Câmara dos Deputados encerrou a fase de audiências públicas do Grupo de Trabalho que analisa o projeto de lei que equipara a misoginia, definida como ódio ou aversão às mulheres, ao crime de racismo. O texto prevê penas de 2 a 5 anos de prisão para combater discursos de ódio e a discriminação baseada na crença da supremacia masculina. A coordenadora do colegiado, deputada Tabata Amaral, do PSB de São Paulo, anunciou que o foco agora está em receber sugestões técnicas para construir a versão para a votação.
0: O nosso trabalho está longe de ter terminado. A gente está agora numa fase muito importante de acolher as contribuições técnicas, de sugestões de alteração do texto que a gente está analisando. Então, por favor, me procurem, procurem a equipe do meu gabinete, a secretaria do nosso grupo de trabalho, para que a gente possa fazer esse esforço difícil, complexo, mas necessário de tentar... Não sei se consensuar, mas com certeza consolidar as contribuições para que a gente possa avançar.
27: A última audiência pública reuniu juristas, pesquisadores e representantes de embaixadas para avaliar a eficiência jurídica da proposta. O objetivo é assegurar que os novos mecanismos possam ser aplicados de forma prática pelo sistema de justiça e estejam alinhados com os princípios da Constituição Federal, como a liberdade de expressão e a dignidade humana. Segundo a deputada, o relatório final do colegiado será apresentado na próxima quarta-feira. Durante a reunião, representantes estrangeiros compartilharam as experiências de seus países. Simon Fairweather, conselheiro político da Embaixada Britânica, explicou que o Reino Unido incluiu o sexo na lista de motivações de crimes de ódio. Pela legislação britânica, se um crime for motivado por hostilidade baseada no sexo, a pena se torna mais severa. Ele também destacou ações voltadas para o ambiente digital, como a proibição de aplicativos de inteligência artificial que tiram a roupa de mulheres em fotos sem autorização. Já a representante da embaixada francesa, Cynthia O'Hyan, afirmou que a lei da França evita o termo misoginia, por considerá-lo amplo e subjetivo. O direito francês prefere focar em sexismo ou violência sexista. A constitucionalista Alice Bianchini, presidente da Associação Brasileira de Mulheres de Carreiras Jurídicas, garantiu que a proposta atende a

0: pública para apoiar a classificação do PCC e do Comando Vermelho como organizações terroristas. Segundo ele, as facções espalham medo nas comunidades, dominam territórios e impõem regras.
1: Para Coronel Ulisses, o governo federal é tolerante com o crime organizado e, por isso, resiste contra a classificação dos grupos criminosos como terroristas. O deputado entende que só o endurecimento das leis é capaz de desestimular a criminalidade e ampliar a proteção aos cidadãos.
0: Delegado Éder Mauro, do PL, critica a condução da segurança pública no Pará diante do avanço de organizações criminosas no estado. Ele relata que comerciantes de Belém têm sido ameaçados por criminosos que cobram taxas para permitir o funcionamento de estabelecimentos.
1: Delegado Éder Mauro responsabiliza o grupo político que comandou o governo estadual nos últimos anos. Ele também contesta a eficácia da PEC da Segurança Pública, que busca centralizar as ações no governo federal. O deputado entende que os estados precisam de mais autonomia.
0: Termina agora o jornal Câmara dos Deputados, produzido pela Rádio Câmara, com trabalhos técnicos de Wellington Teles e apresentação de Val Monteiro e Luciana Vieira. Uma boa noite para você.
1: Você fica com as notícias do Tribunal de Contas da União. Boa noite.
2: Minuto do TCU.
3: Nesta quarta-feira, dia 10 de junho, o Tribunal de Contas da União vai apreciar as contas do presidente da República relativas ao exercício financeiro de 2025. A sessão será transmitida ao vivo pelo canal oficial do TCU no YouTube a partir das 10 horas da manhã. A prestação de contas é analisada anualmente pelo Tribunal e reúne informações sobre os gastos do governo em áreas como saúde, educação e infraestrutura. A análise técnica verifica se as principais regras fiscais e orçamentárias foram respeitadas. O parecer prévio do TCU auxilia o julgamento das contas do presidente, que é de responsabilidade do Congresso Nacional. O processo será relatado pelo ministro Benjamin Zindler. Saiba mais.
4: A extensão universitária é fruto da interação entre universidade e sociedade. 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
9: Acompanhe agora a previsão do tempo para esta terça-feira.
10: Um dia de tempo estável, um dia de tempo com bastante nebulosidade, pancadas de chuvas e trovoadas já na madrugada e também no período da manhã. Aí vai gradativamente melhorando no decorrer da tarde para a noite ser um pouco mais aberto. Lá na quarta a gente tem ali uma condição bem mais estável ao centro-sul de Santa Catarina e mais próximo ao Paraná uma condição de chuva isolada. No decorrer da quinta, da sexta-feira e do sábado, todos são ali mais fechados e encobertos ali, só de sábado para domingo que começa a melhorar até esfriar um pouco nesses próximos dias. Na verdade, diminui a temperatura por causa da cobertura de nuvens, da chuva e do vento, porque frio mesmo não tem nesses próximos 7 dias, pelo menos intenso, aquele típico dessa época do ano. No mar a visibilidade é boa e a altura de ondas ainda é baixa. Marcelo Martins, meteorologista da Epagre Ciran, com a condição do tempo para o estado de Santa Catarina.
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12: Oito e dois.

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3: 8:32.

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3: 8:47.

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2: Nove e dois.